0: você que nos acompanha em todo o país.
1: Quinta-feira, 27 de agosto de 2026.
0: Vamos aos destaques do dia.
1: Trabalho e renda.
0: Brasil chega a 103 milhões de pessoas ocupadas entre maio e julho.
1: IBGE revela ainda que taxa de desocupação recua e fica em 5,3% no período. Pablo Mundim.
2: O número de trabalhadores do setor privado com carteira assinada chegou a 39 milhões e 400 mil.
0: Atenção, estudante.
1: Prazo para renegociar dívidas do FIES termina segunda-feira, 31 de agosto. Thaísa Vitória.
3: A iniciativa oferece condições especiais para renegociar contratos firmados até 2017.
0: El Niño deve ganhar força na região norte a partir de setembro.
1: Menos chuvas e temperaturas mais altas podem afetar o abastecimento de água e a navegabilidade dos rios.
0: Estados e municípios são orientados sobre medidas de preparação e resposta ao efeito climático.
1: O cenário também aumenta o risco de incêndios florestais. Luana Karen.
4: Tanto nas cidades quanto no campo, a prevenção é a melhor forma de evitar grandes incêndios.
0: Hoje na apresentação da Voz do Brasil, Luciana Vasconcelos e Luciano Seixas.
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0: 1 milhão de pessoas conseguiram uma vaga no mercado de trabalho nos meses de maio, junho e julho de 2026.
1: A construção civil foi o setor que mais abriu vagas de trabalho, segundo dados da Pesquisa Nacional por Amostra de Domicílios, divulgada hoje pelo IBGE.
0: A taxa de desocupação ficou em 5,3% no trimestre encerrado em julho e caiu 0,5 ponto percentual frente ao trimestre terminado em abril.
2: O número de pessoas ocupadas chegou a 103 milhões e 300 mil trabalhadores, 1 milhão a mais do que no trimestre anterior. Na comparação anual, foram quase 900 mil pessoas a mais trabalhando. A população desocupada caiu para 5 milhões e 800 mil pessoas, uma redução de 503 mil em relação ao trimestre anterior. A queda foi de 0,5 ponto percentual. Segundo o analista do IBGE, William Catruel, a taxa de subutilização da força de trabalho ficou em 13%.
5: As pessoas fora da força de trabalho diminuiu e também o contingente de pessoas desalentadas, ou seja, aquelas que desistiram de procurar algum emprego, ou se achavam muito velhas, ou se achavam muito jovens, ou por acharem que não há uma ocupação na região próxima. Isso vem diminuindo e foi o que aconteceu nesse trimestre mais uma vez.
2: O número de trabalhadores do setor privado com carteira assinada chegou a 39 milhões e 400 mil. O rendimento médio real do trabalhador ficou em R$ 3.762. Reportagem Pablo Mundim.
1: Farmacêutica, médica, de fertilizantes, biocombustíveis.
0: Áreas de cooperação entre Brasil e Índia.
1: É o que prevê um documento assinado hoje entre os dois países.
6: O documento assinado nesta quinta-feira pela Agência Brasileira de Promoção de Exportações e Investimentos, a APEX, e a Confederação da Indústria Indiana, prevê um intercâmbio de informações sobre os mercados dos dois países, o compartilhamento de boas práticas, a promoção de feiras e o incentivo à internacionalização de pequenas e médias empresas, além de promover projetos conjuntos de atração de investimentos e facilitação de negócios entre Brasil e Índia. O ministro do Desenvolvimento, Indústria, Comércio e Serviços, Márcio Elias Rosa, diz que há interesses comuns em setores estratégicos.
7: É o caso do setor farmacêutico, é o caso de bioenergia, de biocombustíveis, é o caso de fertilizantes.
6: A Índia é atualmente o 10º principal destino das exportações brasileiras, enquanto o Brasil é o 26º maior fornecedor do mercado indiano. No ano passado, as exportações brasileiras para a Índia somaram quase 7 bilhões de dólares. O petróleo bruto aparece como principal produto vendido pelo Brasil ao país asiático. Reportagem Gabriela Noronha.
0: Universitários, fiquem de olho na data.
1: Termina segunda-feira o prazo para renegociar dívidas do FIES, o Fundo de Financiamento Estudantil.
0: Podem participar aqueles que firmaram contrato até 2017.
8: Estudantes com dívidas nos contratos do FIES, o Fundo de Financiamento Estudantil, tem até segunda-feira, 31 de agosto, para pedir a renegociação. A iniciativa oferece condições especiais para renegociar contratos firmados até 2017.

0: 2017 e que já estavam na fase de pagamento em maio deste ano. Podem participar estudantes em dia ou com parcelas em atraso, inclusive aqueles com restrição no nome. Após a formalização da renegociação e o pagamento da parcela de entrada, ocorre a retirada do nome do estudante e dos fiadores desses cadastros, quando aplicável. Os descontos e as opções de parcelamento mudam conforme a situação de cada dívida e o perfil do estudante. A renegociação pelo Desenrola Fies deve ser realizada junto ao Banco do Brasil ou à Caixa Econômica Federal. A solicitação pode ser feita pelos canais digitais das instituições financeiras ou presencialmente nas agências. Mais informações estão disponíveis no site do Ministério da Educação, em gov.br/MEC. Thaisa Vitória para a Voz do Brasil.
1: A partir de setembro, o fenômeno do El Niño deve atingir o país de forma mais intensa, segundo especialistas que trabalham na previsão de eventos climáticos.
2: Para a região norte, são previstos períodos de chuvas abaixo da média e temperaturas acima da média.
1: Isso pode trazer impactos na disponibilidade de água, dificultar a navegabilidade dos rios e o acesso a comunidades, além do aumento do risco de incêndios.
2: Para discutir medidas de preparação diante desse cenário, gestores da região norte estiveram reunidos hoje com representantes do governo.
1: A ideia é orientar estados e municípios sobre o planejamento de ações e o acesso a recursos federais.
3: A previsão é que o El Niño se apresente ainda mais forte neste ano, com consequências mais graves entre os meses de setembro e novembro. No norte e nordeste, a previsão é de seca. Em reunião com jornalistas, a ministra do Meio Ambiente e Mudança do Clima em exercício, Ana Flávia Franco, disse que a preocupação é com os incêndios, principalmente na região amazônica.
4: Identificamos vários focos de queimadas, especialmente na região norte, e deve se intensificar entre os meses de setembro e novembro. É uma região extremamente vulnerável e é uma região que significa para o equilíbrio climático do planeta e, nesse sentido, merece ter uma atenção bastante especial.
3: Entre as medidas previstas diante dos possíveis impactos do El Niño e das mudanças climáticas estão ações relacionadas à segurança hídrica, ao abastecimento de energia elétrica e à prevenção de desastres em áreas urbanas. A ministra da Casa Civil, Miriam Belchior, destacou a importância da atuação integrada entre os entes federativos.
4: Não conseguimos sozinhos de Brasília resolver todas as questões e identificar todos os problemas. Por isso, é importante que os municípios desenvolvam planos de contingência, mapeamento das áreas de risco, também para a gente poder emitir os alertas e mobilizar as equipes locais de defesa civil. Em relação aos recursos hídricos, a priorização de quais são os usos essenciais se tiver a escassez.
3: Também são previstas medidas de monitoramento relacionadas ao abastecimento de combustíveis e alimentos, a atuação da Força Nacional do SUS e a criação de salas de situação para o acompanhamento de temas como incêndios, saúde, estiagem e energia. Reportagem Márcia Fernandes.
2: E a população pode ajudar a prevenir incêndios em áreas urbanas e remotas.
1: Vamos saber na reportagem quais cuidados devem ser tomados para evitar que o fogo se alastre nessa época.
5: Escassez de chuva, vegetação seca e temperaturas altas. A combinação ideal para o surgimento de incêndios. Tanto nas cidades quanto no campo, o período exige cautela da população. Entre as recomendações do Corpo de Bombeiros está não atear fogo em terrenos como forma de limpeza do ambiente. Não colocar fogo em restos de poda, entulho ou lixo. Não jogar restos de cigarro acesos nas vias públicas e não soltar fogos de artifício ou fazer fogueiras próximo a locais com vegetação seca. O capitão Jean Charles, porta-voz da Operação Verde Vivo do Corpo de Bombeiros do Distrito Federal, destaca que a prevenção é a melhor forma de evitar grandes incêndios.
6: Na prevenção, a gente inclui a vigilância. Se houver alguém cometendo o incêndio, iniciando o incêndio, ou com suspeita, que a pessoa possa fazer a denúncia. Hoje os canais da cidade, segurança de cada cidade, os números de telefone da polícia, corpo de bombeiros, e faça a denúncia. Porque se cada um fizer a sua parte prevenindo e denunciando aqueles que tiverem um comportamento errado nesse sentido, todos vamos ganhar.
5: Com a possibilidade de intensificação do El Niño nos próximos meses, os cuidados devem ser reforçados. A perspectiva é de aumento do risco de incêndios florestais, especialmente na Amazônia, no Cerrado e na Caatinga. Nas áreas rurais, o uso do fogo para manejo do solo deve ter autorização dos órgãos ambientais do município ou do estado. Também é possível fazer a queima prescrita em ambientes naturais para evitar a propagação de incêndios florestais. Esse tipo de queima também só pode ser feita com orientação e autorização dos órgãos ambientais. Ao primeiro sinal de incêndio, a recomendação é ligar para o Corpo de Bombeiros no 193. Reportagem Luana Karen.
2: O trabalho de restauração do Cerrado, desenvolvido pela iniciativa Araticum, ganhou reconhecimento internacional.
1: O projeto foi escolhido pela Organização das Nações Unidas como uma das iniciativas de referência de restauração mundial.
7: A Araticum foi criada em 2020 para promover a restauração do Cerrado, o segundo bioma do Brasil que abrange mais de 2 milhões de quilômetros quadrados do território nacional e já perdeu mais de 50% de sua vegetação nativa. A iniciativa reúne diferentes setores e busca integrar a ciência aos conhecimentos de povos indígenas, comunidades tradicionais e agricultores familiares para ações relacionadas à conservação da água, do clima e da sociobiodiversidade. Daniel Vieira, pesquisador da Embrapa Recursos Genéticos, fala sobre o trabalho que é desenvolvido.
8: Conservar o cerrado de pé, passando por recuperar o cerrado da melhor maneira possível, tentar trazer o cerrado de volta, passa por uma agricultura sustentável dentro das áreas de agricultura e pastagem no Cerrado, conservação do solo.
7: O reconhecimento da iniciativa Araticum Restauração do Cerrado Brasileiro como uma das iniciativas de referência da restauração mundial pela Organização das Nações Unidas aconteceu nesta quarta-feira durante a 17ª sessão da Conferência das Partes da Convenção das Nações Unidas de Combate à Desertificação na Mongólia. Para a Embrapa Recursos Genéticos e Biotecnologia, responsável pela rede, o reconhecimento internacional demonstra que a ciência brasileira está alinhada aos compromissos nacionais e os esforços coletivos de restauração para produzir soluções voltadas ao enfrentamento da crise climática e da perda de sociobiodiversidade. Reportagem Luciana Colares de Holanda.
2: Estão abertas até o dia 10 de setembro as inscrições para a terceira edição do Prêmio Mulheres e Ciência.
1: A iniciativa dá visibilidade às contribuições de pesquisadoras brasileiras para o desenvolvimento científico e tecnológico do país.
2: Acompanhe na reportagem de Graziele Bezerra.
9: A engenheira agrônoma Maria Ângela Hungria começou a se interessar por ciência ainda na infância, incentivada pela avó, que transformava as brincadeiras de criança em experiências.
10: Ela lia comigo, ela fazia experiências no fundo do quintal, ela viu que eu tinha esse interesse. Decidi aquele dia que ia ser uma microbiologista.
9: Hoje, ela atua como pesquisadora na Embrapa Soja e se tornou uma das referências mundiais em biotecnologia do solo. Maria Ângela foi uma das vencedoras na primeira edição do Prêmio Mulheres e Ciência, promovido pelo Conselho Nacional de Desenvolvimento Científico e Tecnológico, CNPq. O trabalho mostrava o uso de biológicos na agricultura, como bactérias e fungos benéficos, em substituição aos fertilizantes químicos.
10: E eu realmente passei toda a minha vida tentando provar e desenvolver pesquisas para fazer os biológicos viáveis para uma agricultura altamente produtiva, mais sustentável. No Brasil, a gente quer ser cientista é muito difícil, sabe? O que a gente tem que vencer as barreiras para fazer ciência é muito difícil.
9: O Prêmio Mulheres e Ciência valoriza a produção científica feminina e incentiva ambientes acadêmicos e científicos mais inclusivos. A diretora de Cooperação Institucional Internacional e Inovação do CNPq, Dalila Andrade Oliveira, explica as quatro categorias de premiação.
11: Incentivo hoje são as jovens estudantes de ensino médio, que a gente já tem de começar a despertar quando ainda nem fizeram opção pela carreira acadêmica. Na categoria estímulo, são pesquisadoras que já estão inseridas no campo científico e que a gente espera que o prêmio dê a elas maior visibilidade. E a terceira faixa individual é a faixa da trajetória. O que esse prêmio faz é reconhecer essa trajetória. E aí a quarta faixa premia as universidades que adotam políticas de valorização da equidade de gênero.
9: As inscrições do prêmio estão abertas até 10 de setembro em gov.br/CNPq. Reportagem Graziele Bezerra.
1: E vamos continuar falando de oportunidades na área de pesquisa e ciência.
2: Estão abertas as inscrições para dois editais que financiam pesquisas aplicadas ao setor produtivo, entre elas a área de inteligência artificial.
1: O primeiro edital oferece bolsas para graduandos em parceria com a iniciativa privada, instituições de governo e entidades do terceiro setor.
2: Já o segundo é o programa Recursos Humanos em Áreas Estratégicas, Pesquisador na Empresa.
12: O primeiro edital do CNPq, em parceria com a CAPES, faz parte do Programa de Mestrado e Doutorado para Inovação 2026. A iniciativa oferece bolsas para graduandos. O objetivo é estimular a realização de pesquisas de mestrado e doutorado em universidades brasileiras, em parceria com a iniciativa privada, instituições de governo e entidades do terceiro setor. A diretora de Cooperação Institucional Internacional e Inovação do CNPq, Dalila Andrade Oliveira, falou sobre o programa.
11: O objetivo mesmo dessa chamada é desenvolver inovação lá na ponta. Então, o que a gente quer, na realidade, é colada numa agenda de inovação para o país, que tem muito a ver com o que a gente está buscando aí em termos de elevar a capacidade inovadora do país.
12: Já o segundo edital é para o programa Recursos Humanos em Áreas Estratégicas, Pesquisador na Empresa. Este ano será direcionado especialmente para a área de inteligência artificial. É o que explica a diretora de Cooperação Institucional Internacional e Inovação do CNPq, Dalila Andrade Oliveira.
11: São 50 milhões de reais para financiar pesquisas em inteligência artificial em empresas inovadoras, startups.
12: Márcia Mortari é professora e pesquisadora da Universidade de Brasília, a UNB, e já participou do programa de recursos humanos.
13: Eu acho que isso que é a grande vantagem, né? Você fixar pessoas altamente qualificadas para estar trabalhando na empresa.
12: Os interessados em participar do programa Recursos Humanos em Áreas Estratégicas Pesquisador na Empresa têm até o dia 9 de outubro para enviar a proposta para o CNPq. Já o prazo para o envio das propostas do programa de mestrado e doutorado para inovação é 11 de dezembro. O endereço é gov.br/CNPq. Reportagem Alisson Machado.
1: E hoje tem estreia aqui na Voz do Brasil com o quadro Ciência na Prática.
2: Toda semana vamos mostrar como a ciência impacta diretamente a vida da população num bate-papo direto e descomplicado.
1: Hoje vamos falar de algo que parece coisa de filme: a pele da tilápia sendo usada no tratamento de ferimentos e queimaduras. Ciência na Prática.
14: Pesquisa 100% brasileira está inovando o campo da tecnologia médica para o tratamento de feridas e queimaduras graves.
15: Eu sou Edmar Maciel Lima Júnior, médico, cirurgião plástico, coordenador geral da pesquisa da pele da tilápia na Universidade Federal de Ceará. O grupo da gente viu que até hoje no Brasil não havia nenhuma pele animal registrada na Anvisa, que a tilápia é o peixe mais consumido no Brasil e o segundo maior do mundo. Além de ser um animal de água doce, tem menos risco de transmissão de doença, e a pele é um produto de descarte da piscicultura que contamina o meio ambiente. E aí, quando iniciamos os estudos, detectou-se que a pele da tilápia tem uma proteína importantíssima na cicatrização, e esse foi o start para todo o início e desenvolvimento da pesquisa.
14: O que antes era descartado no manejo de peixes, hoje virou um recurso inovador para cuidados médicos que tem despertado interesse até de instituições internacionais.
15: São 406 pesquisadores, 23 coordenadores de área. Hoje nós temos 48 artigos publicados no Brasil e

0: 23 coordenadores de área. Hoje nós temos 48 artigos publicados no Brasil e fora. Ganhamos 27 prêmios em primeiro lugar e temos instituições tanto no Ceará como no Brasil e no mundo, haja visto como temos o Butantan, a Fiocruz, a própria NASA já fez parceria de pesquisa com a gente.
1: Acompanhe a pesquisa na página da Universidade Federal do Ceará. E esse foi o Ciência na Prática, com produção de Warby Calil e edição de Edinaldo Júnior. E nosso encontro com o saber científico volta na próxima semana. Até lá.
2: Você sabe o que são bioinsumos? São produtos de origem biológica que podem ser usados na agricultura para ajudar no controle de pragas, na nutrição das plantas e na melhoria do solo.
3: E para incentivar esse tipo de prática na agricultura familiar, o Banco Nacional de Desenvolvimento Econômico e Social vai apoiar a produção mais sustentável.
2: Interessados podem se inscrever até 31 de agosto.
4: Por meio de uma chamada de projetos, o BNDES, Banco Nacional de Desenvolvimento Econômico e Social, vai disponibilizar 40 milhões de reais para apoiar a produção de bioinsumos por cooperativas e associações de agricultores familiares. Os recursos poderão ser destinados à implantação ou estruturação de unidades de produção industriais ou semi-industriais de bioinsumos para uso próprio, utilizando processos de biotecnologia. O objetivo da iniciativa é estimular a produção de insumos de origem biológica para uso próprio pela agricultura familiar na produção de alimentos saudáveis. Como explica a gerente do Departamento de Inclusão Produtiva e Educação do BNDES, Raquel Zanon.
5: Os bioinsumos, eles podem ser, por exemplo, micro-organismos, predadores naturais de pragas e de extratos vegetais que contribuem para o crescimento e para a saúde dos sistemas agrícolas. O seu uso está associado a práticas agrícolas mais sustentáveis e à segurança alimentar.
4: Mais informações sobre a chamada de projetos estão disponíveis no site bnds.gov.br/bioinsumos. Reportagem André de Barros Lima.
3: Profissionais da segurança pública poderão participar em setembro do Dia C da Capacitação de Gênero.
2: A formação vai abordar temas como atendimento humanizado sem revitimização, medidas protetivas de urgência e avaliação de risco em casos de mulheres vítimas de violência.
3: O curso será realizado no dia 2 de setembro de forma presencial nas 27 capitais do país.
2: A Coordenadora Geral de Garantia de Direitos e Acesso à Justiça do Ministério das Mulheres, Ana Maria Martinez, detalha a capacitação.
6: Essa formação foi pensada para todos os profissionais da segurança pública, corpo de bombeiros, policiais

0: Prota, ou então gov.br/mulheres.
1: Empresas e representantes do setor de inovação podem participar da escuta de mercado sobre o projeto Nuvem Brasileira.
0: A audiência pública virtual ocorre no dia 3 de setembro, às 10 horas da manhã.
1: O projeto prevê uma solução nacional para armazenamento e processamento seguro de dados da administração pública, com infraestrutura e gestão brasileira.
0: As contribuições do setor podem ajudar a definir alternativas técnicas e contratuais para a implantação da Nuvem Brasileira.
1: Para participar e para obter mais informações, acesse abdi.com.br/nuvem brasileira.
0: E essas foram as notícias do governo federal.
1: Uma realização da Secretaria de Comunicação Social da Presidência da República.
0: Fique agora com as notícias do Poder Judiciário e do Congresso Nacional. Boa noite.
1: Boa noite para você e até amanhã.
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4: Jornada do CNJ destaca a prevenção após 20 anos da Lei Maria da Penha.
5: TSE e Google fecham parceria para ampliar proteção contra uso indevido de IA nas eleições.
4: Para o STJ, concordância expressa de proprietária autoriza cobrança de taxas por condomínio irregular.
5: Boa noite, eu sou o Arthur Filho.
4: E eu sou Walter Lima.
5: Supremo Tribunal Federal retoma julgamento de ação sobre o acesso de autoridades a registros de conexão de usuários da internet.
4: O caso trata de regras de acesso a dados de IP de usuários. O endereço de IP é um número que identifica a conexão usada por um dispositivo para acessar a internet.
5: Jornada do CNJ destaca a prevenção após 20 anos da Lei Maria da Penha.
4: O evento é promovido desde a vigência da lei. Pablo Lemos.
6: O Fórum Nacional de Enfrentamento à Violência contra a Mulher foi aberto hoje em Campo Grande, Mato Grosso do Sul. Um dos pontos discutidos é saber qual é a razão da violência contra a mulher. Ao fim da jornada de 2 dias, o Conselho Nacional de Justiça vai fazer um documento estratégico com propostas concretas para o aprimoramento da política judiciária nacional de enfrentamento à violência contra as mulheres.
5: A Associação de Moradores em Parcelamentos Irregulares pode cobrar taxas condominiais quando proprietários concordarem expressamente por escrito com a obrigação.
4: Essa conclusão é do Superior Tribunal de Justiça, o STJ. Fátima Uchoa.
7: Um condomínio constituído em parcelamento irregular no Distrito Federal ajuizou ação de cobrança contra uma condômina para receber o pagamento de cotas referentes a cerca de 5 anos. Ao reformar a sentença, o Tribunal de Justiça do DF entendeu que a cobrança era válida diante da assinatura da proprietária do imóvel concordando com as taxas. E a terceira turma do STJ manteve o entendimento, avaliando que o consentimento voluntário torna legítima a exigência das contribuições e afasta a aplicação de precedentes do Supremo Tribunal Federal e do próprio STJ, os quais proíbem a cobrança de taxas de pessoas que não aderiram à associação. O relator foi o ministro Vilas Boas Cueva.
5: O Emprega Lab foi instalado em Mato Grosso do Sul nesta quinta-feira.
4: A iniciativa é um dos pilares da pena justa e emprega do Conselho Nacional de Justiça. Rocine Gomes.
8: O Mato Grosso do Sul se tornou o 10º estado brasileiro a instalar o Emprega Lab. O lançamento foi no Tribunal Regional do Trabalho da 24ª Região, em Campo Grande. O objetivo é capacitar profissionalmente pessoas que estão passando por privação de liberdade ou que deixaram o sistema prisional. O evento contou com autoridades e uma exposição de artesanato produzido por custodiados. Até o fim de setembro, a expectativa é lançar o Emprega Lab no Acre, no Espírito Santo, no Paraná e em Rondônia.
5: TSE e Google fecham parceria para ampliar proteção contra uso indevido de IA nas eleições.
4: Nesta quarta-feira em Brasília foi lançada uma campanha para incentivar candidatas e candidatos das eleições gerais de 2026 a utilizarem a ferramenta de detecção por semelhanças. Guilherme Firmino tem mais informações.
9: Desenvolvida pelo YouTube, a tecnologia é capaz de identificar conteúdos gerados por inteligência artificial que reproduzem imagens de uma pessoa. A ferramenta permitirá que os próprios candidatos acompanhem a utilização de sua imagem no ambiente digital, podendo identificar, analisar e, se houver uso indevido de imagem, solicitar remoção do conteúdo.
10: O presidente do TSE destacou que a parceria representa um esforço conjunto para preservar direitos fundamentais no ambiente digital e fortalecer a confiança no

0: processo eleitoral.
1: Justiça condena o estado do Maranhão a recuperar casarão histórico no centro da capital, em São Luís.
2: Decisão atende a pedidos do Ministério Público Federal. Sabrine Menezes.
3: Com a decisão, o estado do Maranhão tem até 3 meses para apresentar ao IPHAN e executar um projeto de obras emergenciais para eliminar os riscos estruturais e conter a deterioração da fachada e da cobertura do casarão, localizado na Rua Portugal. Já o projeto de recuperação integral deve ser executado em até 6 meses. Além disso, o estado deve manter a vigilância patrimonial contínua do imóvel, para evitar invasões, ocupações irregulares e novos danos. Em caso de descumprimento das obrigações, a multa é de R$ 1.000 por dia.
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1: A você, uma boa noite.
2: E até amanhã.
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1: Eu sou Paula Groba.
2: E eu sou Humberto Pinheiro.
1: E estes são os destaques de hoje do Jornal do Senado, que começa agora.
2: Congresso antecipa a comissão mista para analisar fim da chamada taxa das blusinhas.
1: Fies pode ter desconto maior para médicos que trabalham em áreas sem atendimento.
2: Pesquisa data Senado. Brasileiras sofrem violência, mas não se reconhecem como vítimas.
1: Boa noite.
2: Boa noite.
1: Para atrair médicos para regiões onde faltam profissionais, um projeto em análise no Senado propõe aumentar o desconto na dívida do Fies a quem trabalhar nessas áreas.
2: A ideia é transformar o abatimento da dívida em um incentivo para levar mais médicos aos locais onde a população mais precisa de atendimento pelo SUS. Quem traz os detalhes é a repórter Patrícia Oliveira.
3: Mais de 60% dos médicos do país estão concentrados em 48 municípios e em capitais com mais de 500 mil habitantes, deixando outras áreas, especialmente na região norte, com escassez de profissionais. Um projeto do senador Doutor Irã, do Progressistas de Roraima, propõe que médicos formados com financiamento do Fies descontem até metade do valor da parcela mensal da dívida quando trabalharem na rede pública em áreas com falta e dificuldade de reposição ou retenção desses profissionais, consideradas prioritárias pelo Ministério da Saúde. Hoje, o Fies já permite abatimento da dívida para médicos que atuam por pelo menos um ano em equipes de saúde da família e em outros grupos específicos que atendem essas regiões. O projeto amplia o benefício para todos os médicos, inclusive especialistas, que trabalharem nos serviços públicos dessas localidades. Para o senador, a proposta, que está pronta para votação na Comissão de Assuntos Sociais, pode reduzir a dívida dos profissionais e levar médicos para onde eles são mais necessários.
4: Damos um alívio grande ao jovem médico que muitas vezes sai da faculdade com uma dívida enorme e, ao mesmo tempo, levamos mais profissionais às estruturas hospitalares, às UBSs, enfim, a todas as estruturas de atendimento do nosso gigante SUS, reforçando o acesso às pessoas que mais preciso nos encontros desse país.
3: Se for aprovado na Comissão de Assuntos Sociais, o projeto ainda será analisado pela Comissão de Assuntos Econômicos.
1: E a Comissão de Direitos Humanos vai criar um grupo de trabalho sobre a suspensão pela Anvisa de um remédio para a distrofia de Duchenne.
2: Essa distrofia muscular é uma doença genética rara e progressiva que causa perda de força dos músculos. A reportagem é de Márcio Maturana.
5: A Comissão de Direitos Humanos fez uma audiência pública com especialistas e famílias de pacientes para debater a situação regulatória do medicamento. Débora Racelli, mãe do paciente Raul, de 6 anos, disse que o Elevides é a esperança das famílias.
6: Aproximadamente no Brasil, temos 15 meninos medicados, como já foi falado. 1.200 meninos no mundo receberam o tratamento através de estudos e via comercial. Eles estão bem, eles estão crescendo, eles estão vivendo, eles estão indo pra escola, eles estão indo brincar. Pode não ter os melhores ganhos no gráfico, mas a doença parou, a doença estabilizou, a doença tá dando respiro para que eles sejam crianças.
5: O diretor da Anvisa, Daniel Pereira, explicou que a decisão da agência não é definitiva.
7: Não há decisão imutável por parte da agência. As decisões da agência, elas são feitas conforme os dados que a gente tem no momento, conforme os dados que a gente recebe, conforme os dados que a gente consegue, né, avaliar.
5: O medicamento é aplicado em dose única e os pacientes são acompanhados com relatórios periódicos. O laudo definitivo sobre a eficácia do remédio deve ser concluído em 2031. A senadora da Maris Alves, do Republicanos do Distrito Federal, que é presidente da Comissão de Direitos Humanos e coordenou o debate, anunciou que vai criar um grupo de trabalho para buscar uma solução no caso do medicamento Elevides.
1: A comissão mista que analisa a medida provisória que zera o imposto de importação sobre compras de até $50 em plataformas virtuais se reúne amanhã para eleger o presidente. Conhecida como taxa das blusinhas, a MP também autoriza o ministro da Fazenda a alterar as alíquotas do imposto de importação sobre remessas postais internacionais. Para compras de até $50, a alíquota poderá ser reduzida a zero. Já para remessas de até $3.000, poderá chegar a 30%.
2: O deputado deputado Reginaldo Lopes, do PT de Minas Gerais, foi indicado pelo presidente da Câmara, Hugo Mota, para presidir a comissão. A indicação do relator caberá ao Senado. O parlamentar defendeu a aprovação rápida da MP, que perde a validade no dia 8 de setembro.
8: Nós vamos debater e fazer um grande diálogo com todos os setores econômicos da indústria brasileira, com os parlamentares, senadores, e vamos sim defender a aprovação imediata deste direito do povo brasileiro de poder ter isenção nas suas compras internacionais até $50.
1: A violência contra a mulher ainda é uma realidade no Brasil e muitas brasileiras não reconhecem como violência situações de agressão que vivenciam no dia a dia.
2: Os dados estaduais da mais recente pesquisa nacional do Data Senado revelam diferenças na percepção da violência de gênero entre os estados e mostram como essa falta de reconhecimento pode dificultar a denúncia e a busca por ajuda. A reportagem é de Raíssa Abreu.
9: A distância entre a violência vivida e a declarada é uma das principais conclusões da pesquisa. Em Alagoas, 36% das mulheres relataram situações de violência sem identificá-las como violência doméstica ou familiar. No Paraná e em São Paulo, esse índice foi de 25%. O presidente do Senado, Davi Alcolumbre, disse em nota que divulgar dados por estado ajuda a entender o problema em profundidade e aumenta a chance de combatê-lo. O coordenador do Data Senado, José Henrique Varanda, disse que o objetivo não é criar um ranking entre os estados.
10: O detalhamento estadual é muito mais importante não para criar um ranking, mas para identificar as necessidades de cada localidade. A gente olha para esses números, a gente vê que ainda estamos assim muito aquém da realidade.
9: A 11ª edição da Pesquisa Nacional de Violência contra a Mulher ouviu 21.641 mulheres nos 27 estados e no Distrito Federal. A pesquisa é uma parceria do Data Senado com o Observatório da Mulher contra a Violência.
11: Eleições 2026.
1: O programa Seu Voto Importa, da Justiça Eleitoral, vai oferecer transporte a eleitores com mobilidade reduzida.
2: A solicitação deve ser feita até 14 de setembro, 20 dias antes da data da eleição. Repórter Pedro Pincer.
12: Eleitoras e eleitores que necessitarem de apoio para se deslocarem até seus locais de votação nas eleições de 2026 contarão com um serviço de transporte individual gratuito. O programa Seu Voto Importa, do Tribunal Superior Eleitoral, busca reduzir as barreiras físicas ao exercício do voto e promover a inclusão de grupos historicamente vulnerabilizados. E foi inspirado em experiências desenvolvidas por tribunais regionais como o de Pernambuco. Assessor de planejamento do órgão, Acácio Leite, explicou como o Seu Voto Importa funciona na prática.
13: Então nós transportamos eleitores com deficiência visual, deficiência auditiva, paralisia cerebral, síndrome de Down, autismo, deficiência física, todos os tipos de deficiência nós atendemos. No dia das eleições vai buscar esse eleitor em casa, leva ele para votar até o local de votação e traz ele de volta até a casa dele com toda a segurança e com um apoio técnico bem interessante.
12: A solicitação pode ser apresentada pelo próprio eleitor ou, quando necessário, por seus representantes legais ou de apoio. O pedido pode ser feito presencialmente, diretamente no cartório eleitoral da zona correspondente ou por canais remotos e eletrônicos até 14 de setembro.
1: E amanhã, sexta-feira, começa o horário eleitoral gratuito das eleições 2026. As emissoras de rádio e TV devem destinar tempo para que os candidatos e candidatas divulguem as propostas de campanha para os cargos de presidente da República, deputado federal, governador, senador e deputado estadual ou distrital, no caso do Distrito Federal.
2: A propaganda eleitoral gratuita será veiculada de segunda a sábado com 50 minutos diários em rede, divididos dois blocos de 25 minutos no rádio e na TV. Além disso, 70 minutos serão destinados a inserções de 30 e 60 segundos distribuídas ao longo do dia. O horário eleitoral deve ocorrer até o dia 1º de outubro, 3 dias antes da realização do primeiro turno. Edição de Paula Groba e trabalhos técnicos de Eliseu Caires, o Jornal do Senado fica por aqui. Acompanhe agora as notícias da Câmara dos Deputados. Boa noite.
1: Boa noite e até amanhã.

0: relacionada ao trabalho.
1: Avança a proposta que permite instalação de faróis auxiliares em caminhões.
2: Boa noite. Uma comissão da Câmara aprovou a instalação de faróis auxiliares em caminhões. A repórter Maria Neves explica por que a medida foi considerada necessária.
3: A Comissão de Viação e Transportes da Câmara dos Deputados aprovou o projeto do deputado Rodrigo Dazaele, do PL do Mato Grosso, que permite a instalação de faróis auxiliares em caminhões que circulam em áreas privadas. Pelo texto, veículos de transporte de carga utilizados em atividades agropecuárias, florestais, industriais e logísticas poderão ter luzes adicionais, desde que elas possam ser desligadas manualmente para circular em vias públicas. Na opinião do relator, deputado Zé Trovão, do PL de Santa Catarina, a mudança evita que os motoristas sejam punidos simplesmente por terem o equipamento no caminhão. Ele também defende que a iluminação adicional vai tornar a direção de caminhões mais segura.
4: Nós temos hoje muitos veículos que transitam em propriedades rurais, em áreas que são 500, 600, até 1000 quilômetros ou mais, em estradas precárias, estradas de chão. E essas estradas, elas não têm iluminação de nenhum tipo. Às vezes o cara tá transitando, quando ele vê, ele tá em cima de um animal, de um boi, de um cavalo ou de um animal silvestre e acaba acontecendo um acidente. Se ele tem as lâmpadas auxiliares, ele consegue ter um foco maior, mais longe desses animais, essas estradas.
3: Pelo texto aprovado, o condutor que trafegar por via pública com a iluminação auxiliar ligada incorrerá infração grave a ser punida com multa e retenção do veículo para regularização. Uma pesquisa realizada pela Fundação Instituto de Pesquisas Econômicas e a Secretaria Nacional de Trânsito apontou que caminhões e ônibus respondem por aproximadamente 4% dos veículos em circulação no país. Isso corresponde a cerca de 4.900.000 veículos. A proposta que permite a instalação de faróis auxiliares em caminhões ainda será analisada pela Comissão de Constituição e Justiça. Da Rádio Câmara de Brasília, Maria Neves.
5: Transportes.
6: Júlio Arco Verde, do PP do Piauí, apoia a proposta que muda as regras de cobrança do IPVA. O texto estabelece a alíquota máxima de 1% sobre o valor venal dos veículos e determina que os estados possam conceder descontos para modelos menos poluentes.
2: A proposta considera exclusivamente o peso de fábrica do veículo, em vez do valor de mercado para o cálculo do IPVA. Júlio Arco Verde acredita que a medida torna a cobrança do imposto mais justa e alinhada a modelos adotados em outros países.
5: Consumidor.
6: Embalagens de produtos industrializados não poderão exibir fotos de componentes que não fazem parte da receita. É o que determina o projeto de Félix Mendonça Júnior, do PDT da Bahia, segundo o qual as ilustrações orientam mais a decisão de compra do que a leitura da lista de ingredientes.
2: Além disso, o projeto de Félix Mendonça Júnior prevê que a Anvisa estabeleça o teor mínimo de ingredientes, como chocolates, frutas e queijos, para destaque nas embalagens, seguindo padrões internacionais de composição e denominação de alimentos.
5: Direitos humanos.
6: Gervásio Maia, do PCdoB da Paraíba, defende a aprovação de projeto que obriga academias a trazer informações e instruções em braille nos equipamentos. Relator da matéria na Comissão de Constituição e Justiça da Câmara, o deputado afirma que o objetivo é ampliar a autonomia das pessoas com deficiência visual.
2: Gervásio Maia argumenta que a adaptação promove a inclusão desse público nas atividades físicas, contribuindo também para a redução do risco de acidentes durante a prática dos exercícios.
6: A alteração no Estatuto do Índio vai garantir a disponibilidade de intérpretes de línguas de povos originários em atendimentos públicos a indígenas. A relatora da matéria na Comissão da Amazônia, deputada Dilvanda Faro, do PT do Pará, pede urgência na aprovação do texto.
2: Dilvanda Faro explica que a medida amplia o acesso a direitos e a serviços essenciais, priorizando a contratação de intérpretes das próprias comunidades para facilitar a comunicação e evitar a criação de cargos permanentes.

0: Devedores de pensão alimentícia podem ser proibidos de entrar em estádios de futebol e outros eventos esportivos. A restrição está prevista em um projeto apresentado por Rodrigo Gambale, do Podemos de São Paulo.
1: A proposta exige que os organizadores dos eventos barrem os inadimplentes na entrada, inclusive por biometria. Rodrigo Gambale acredita que a medida protege crianças e adolescentes e dá mais agilidade à cobrança das pensões.
2: Segurança Pública.
0: Alexandre Leite, do União de São Paulo, propõe aumentar a pena para quem fizer falsa acusação de violência doméstica e familiar. O deputado explica que a ideia é alterar o Código Penal para endurecer a punição do crime de denunciação caluniosa.
1: O texto também prevê que a concessão de medida protetiva com base em denúncia falsa passe a configurar o crime de denunciação caluniosa. Alexandre Leite afirma que a medida busca preservar a credibilidade do sistema de proteção às vítimas e punir quem agir de má fé.
2: Desenvolvimento Regional.
0: Projeto de Domingos Neto, do PSD do Ceará, busca ampliar a utilização do reuso de água e da dessalinização em regiões afetadas pela seca. O deputado também inclui no texto incentivos de financiamento para projetos que adotarem essas tecnologias.
1: Domingos Neto explica que a iniciativa facilita o acesso a financiamentos para projetos que promovam fontes complementares de abastecimento de água. Ele acrescenta que a medida prioriza a eficiência do uso da água, além de preservar os mananciais.
2: Trabalho.
0: Os deputados aprovaram um projeto que obriga a notificação do distúrbio vocal relacionado ao trabalho como doença funcional. A repórter Paula Bittar tem os detalhes.
3: A Comissão de Constituição e Justiça da Câmara aprovou o projeto que determina a notificação compulsória do distúrbio vocal relacionado ao trabalho como doença funcional. O objetivo é aperfeiçoar as políticas públicas e proteger a saúde vocal de profissionais que utilizam a voz como instrumento de trabalho, em especial professores e teleoperadores. O autor do projeto, deputado Rogério Correia, do PT de Minas Gerais, ressaltou que o distúrbio é uma doença que está extremamente associada ao trabalho.
4: Ela vai influenciar na vida das pessoas e precisa de ter o tratamento relacionado ao trabalho, por isso uma doença do trabalho. Assim colocado, leva os professores a ter uma proteção pela profissão que ele exerce.
3: O projeto considera distúrbios vocais relacionados ao trabalho quaisquer formas de desvios vocais relacionados à atividade profissional que diminuam, comprometam ou impeçam a atuação ou a comunicação do trabalhador. A proposta que determina a notificação compulsória do distúrbio vocal relacionado ao trabalho como doença funcional já pode seguir ao Senado. Da Rádio Câmara de Brasília, Paula Bittar.
1: Ayrton Faleiro, do PT da Bahia, comemora a aprovação na Câmara do fim da escala 6x1. Na avaliação do deputado, a medida amplia direitos e melhora a qualidade de vida da classe trabalhadora.
0: O parlamentar também afirma que a mudança representa um ganho para a economia e destaca a participação de trabalhadores, dos parlamentares e do governo federal na aprovação da proposta. Para Ayrton Faleiro, a medida garante mais dignidade aos trabalhadores brasileiros.
5: A aprovação do fim da escala 6x1, estabelecendo 2 dias de descanso para a classe trabalhadora, para cuidar da família, para cuidar da saúde, para cuidar do esporte, para cuidar da sua religiosidade, é um ganho fundamental para a nossa economia. Quem está de parabéns mesmo são os trabalhadores e trabalhadoras do Brasil, que agora vão ter uma condição mais digna para, além do trabalho, uma vida melhor.
2: Saúde.
1: É de Josenildo, do PDT do Amapá, projeto que proíbe a prescrição e o uso de implantes hormonais para fins estéticos ou melhoria do desempenho físico. O projeto prevê que esses produtos somente sejam indicados para diagnóstico compatível e respaldo científico.
0: Josenildo propõe que farmácias e estabelecimentos registrem o profissional responsável, o paciente, a composição e o lote de cada implante. O congressista explica que o registro registro de cada implante permite identificar prescrições que usam diagnósticos médicos como justificativa para fins estéticos.
2: Previdência.
1: Eduardo da Fonte, do PP de Pernambuco, apresentou o projeto que determina o pagamento provisório do benefício de prestação continuada quando o INSS não analisar o pedido em até 45 dias. Ele explica que a implantação deverá ser feita em até 5 dias úteis após o fim do prazo.
0: Eduardo da Fonte esclarece que o pagamento temporário não substitui a análise definitiva do INSS. Ele acrescenta que se o pedido for negado, o benefício será interrompido depois de assegurado o direito de defesa, sem devolução automática dos valores recebidos de boa-fé.
1: Projeto de Adriano do Baldi, do PP de Goiás, inclui o Dia Nacional do Povo Cigano, celebrado em 24 de maio, no calendário oficial de eventos nacionais. Ele explica que a medida visa incentivar a realização de campanhas educativas e de combate a estereótipos.
0: Embora 24 de maio já marque o Dia Nacional do Cigano, Adriano do Baldi diz que o reconhecimento oficial da data vai dar mais visibilidade a esta comunidade histórica e vai fortalecer o acesso a direitos básicos como documentação, saúde, educação e moradia.
1: Pastor Diniz, do União de Roraima, é favorável à renovação da permissão para que a Rondovisão Rondônia Rádio e Televisão continue operando uma emissora de rádio FM em Ji-Paraná por mais 10 anos.
0: O relator da proposta na Comissão de Comunicação afirma que a documentação apresentada pela empresa atende às exigências legais e às normas do colegiado. Por isso, o pastor Diniz defende a homologação do ato do Poder Executivo pelo Congresso Nacional.
2: Educação.
1: Projeto de Da Vitória, do PP do Espírito Santo, prevê descontos a participantes do FIES com pagamentos em dia ou em atraso de até 90 dias. Ele argumenta que a proposta permite que o beneficiário quite a dívida à vista sem pagar juros e multas, com desconto de até metade do valor financiado.
0: Da Vitória também propõe parcelamento em até 150 meses, com eliminação de juros e multas, além de desconto de até 30% sobre a dívida principal. O deputado diz que as renegociações devem alcançar os bons pagadores, desde que não provoquem perda de receita para o fundo estudantil.
2: Votação.
1: Em reunião com o presidente da República, os presidentes da Câmara, Hugo Mota, e do Senado, Davi Alcolumbre, definiram os projetos que terão prioridade na semana de esforço concentrado do Congresso. O repórter José Carlos Oliveira tem os detalhes.
6: Os presidentes da Câmara dos Deputados, Hugo Mota, e do Senado, Davi Alcolumbre, se reuniram com o presidente Lula no Palácio Alvorada e definiram 5 propostas com prioridade de votação entre 1º e 4 de setembro, último esforço concentrado do Congresso antes da eleição de outubro. 4 propostas já foram aprovadas pelos deputados e estão em análise no Senado. O fim da escala 6x1 de trabalho semanal, a chamada PEC da Segurança Pública, a Política Nacional de Minerais Críticos e Estratégicos e os incentivos fiscais para a instalação de data centers no Brasil, batizados de Redata. O presidente da Câmara, Hugo Mota, elogiou a possibilidade de avanços legislativos por meio de diálogo e cooperação institucional.
7: Mais feliz ainda de ver essas matérias que passaram na Câmara, como a PEC da Segurança, a PEC do fim da escala 6x1, o projeto dos minerais críticos, que é um projeto estratégico para o país, de soberania nacional, e também o Redata, que além do ponto de vista dos investimentos que o Brasil irá receber, nós teremos condição também de armazenar os dados da população brasileira aqui em nosso país, não mais dependendo de outros países.
6: O 5º item da pauta prioritária é a medida provisória que zera temporariamente a chamada taxa das blusinhas, ou seja, a cobrança do imposto de importação federal de 20% sobre remessas postais internacionais de até $50. O Gumota lembrou que a medida provisória perde a validade em setembro com riscos de prejuízos para milhões de brasileiros que compram pela internet. Mota indicou o deputado Reginaldo Lopes, do PT de Minas Gerais, para para presidir a comissão mista sobre o tema. Os deputados aprovaram a PEC da segurança em março. O texto garante mais recursos para o setor, inclusive por meio da destinação de dinheiro arrecadado com as BETs para o Fundo Nacional de Segurança Pública e o Fundo Penitenciário Nacional. O fim da escala 6x1 foi aprovado pela Câmara em maio. O projeto prevê jornada de 40 horas semanais em 5 dias, com 2 de descanso e sem redução de salário. Também em maio, os deputados aprovaram a Política Nacional de Minerais Críticos, com incentivos governamentais à exploração de minerais considerados fundamentais na produção de tecnologias, como smartphones, carros elétricos e sistemas militares. O projeto de lei do REDATA, Regime Especial de Tributação para Serviços de Data Center, foi aprovado pela Câmara em fevereiro. Da Rádio Câmara de Brasília, José Carlos Oliveira.
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2: Economia.
0: Doutor Luiz Ovando, do PP de Mato Grosso do Sul, defende a proposta de emenda à Constituição que amplia a imunidade tributária para igrejas e entidades filantrópicas. O texto já foi aprovado na Câmara e seguiu para análise dos senadores.
1: O deputado afirma que a medida fortalece o trabalho social desenvolvido por igrejas e organizações beneficentes, ampliando recursos destinados ao atendimento da população. Doutor Luiz Ovando acrescenta que a proposta prevê mecanismos de devolução tributária para evitar cobranças consideradas excessivas.
9: Quando você compra uma lâmpada, compra alguma coisa em supermercado, então isso tudo é tributado. Então, se já está tributado e o cidadão, membro da igreja, já paga imposto de renda, se ele tiver uma empresa, ele também recolhe esse valor, nós estamos aqui, através dessa PEC, defendendo o fato de que as instituições e também as filantrópicas que prestam serviço à comunidade sejam isentadas, sejam imunizadas, vamos dizer assim, desse recolhimento. E se acontecer, isso seja devolvido através de um cashback.
0: Zé Neto, do PT da Bahia, apresentou o projeto que cria o programa Fazer o Bem para a Melhor Idade, que permite a empresas abater do imposto de renda valores destinados a idosos que vivem em asilos ou casas de repouso.
10: E o que que nós queremos? Que nesse projeto a gente vai atender os idosos com rendimentos mensais inferiores ao limite da isenção de imposto de renda que estejam nos abrigos de idosos e casas de idosos. Que a tendência é que isso cresça muito. Quem dá assistência a esses idosos? Como vão ser assistidos? Cada dia você tem menos pessoas na família e você vai ter muito mais pessoas que não vão ter esse atendimento. E isso é uma forma de dar uma atenção e uma assistência junto com a ordem governamental, com o Estado, município, Estado, União, para que a gente possa diminuir essas dificuldades que são vividas pelos idosos no Brasil.
1: Zé Neto explica que, pelo texto, cada empresa poderá apoiar até 3 idosos com abatimento limitado a 5% do imposto devido por ano. Para ter direito ao incentivo, a pessoa jurídica deverá obter o certificado amigo do idoso após a habilitação junto à Receita Federal.
0: Bandeira de Melo, do PV do Rio de Janeiro, é um dos autores da proposta de emenda à Constituição que busca preservar incentivos estaduais e municipais a projetos culturais e esportivos após a reforma tributária. O texto permite que empresas continuem apoiando iniciativas desses setores com a abatimento de parte do imposto devido.
1: Bandeira de Melo alerta que a substituição do ICMS e do ISS pelo novo imposto sobre consumo pode abrir brecha para a extinção de mecanismos usados hoje no financiamento da cultura e do esporte. O objetivo da proposta é criar regras nacionais uniformes sobre o tema.
0: Termina agora o jornal Câmara dos Deputados, produzido pela Rádio Câmara, com trabalhos técnicos de Wellington Teles e apresentação de Luciana Vieira e Val Monteiro. Boa noite.
1: A Voz do Brasil volta amanhã. Uma boa noite para você.
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0: surpresa você por aqui. Mas surpresa de verdade foi o que eu senti.
1: Que foi, hein?

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0: Muito lindo.
1: Muito obrigada.
2: Que música maravilhosa, né?
0: Menina, que voz é essa?
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4: 11:39.

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1: Foi mais uma pancada. E essa foi doída. Eu não sei mais até onde vai chegar tudo isso. Parece que quanto mais você se cuida, mais dificuldades enfrenta. Tem de tudo nessa vida. É desacerto para todo lado. É um emaranhado na estrada que não permite a passagem. É traição, é puxada de tapete, é engano. Tem de tudo. Até parece às vezes que a vida é feita de chateação, de desengano, de frustrações. É difícil suportar. É, às vezes parece que a vida é mesmo sem jeito. Mas é aí que entra a sua capacidade, a sua excelente condição de transformação. Você pode e precisa aprender a transformar as flechas em escudo. Elas são as melhores lições para a sua caminhada pela vida. São elas que lhe trarão todo o ensino necessário para levar você à vitória final. Levar você às suas conquistas. Pense, ninguém é formado antes de passar por um bom tempo de estudo. Ninguém se torna profissional da noite para o dia. Nenhum campeão se torna tal sem uma boa dose de treinamento. Assim são as feridas da vida. Assim são as dores do mundo. As marcas do tempo. Aquele desaforo que tanto fere só será desaforo se você o levar em conta. Se apenas olhar de lado e sorrir, não será afetado. Aquela desconcertante ofensa só será ofensa se você se sentir ofendido. Se encarar como algo vindo de alguém menor, não será afetado. Aquela traição vinda justamente de um amigo não lhe causará nenhum dano se encarar como resultado das armas de um covarde. Use tudo que lhe causa dano para seu aprendizado, para o seu treinamento. Encare tudo como fazendo parte do curso que é a vida. E aqui você tem uma grande vantagem. Não precisa esperar pela formação para começar a usar o que aprendeu. Pode usar na hora que aprende. Pode ir causando transformação junto com o aprendizado. Pode extrair sabedoria no momento da dor. Porque é isso que as dores fazem. Dão sabedoria. É claro que ninguém gosta de passar por dificuldades. Ninguém gosta de ser traído, maltratado, humilhado. Mas não há outro jeito de passar pela vida. Essas coisas fazem parte da sua vivência.
0: Fazem parte do mundo podre e decadente que infelizmente o homem construiu. Esse turbilhão de coisas negativas é que movimenta um sistema. Sendo assim, não adianta se ferir com as feridas com que ele foi ferido.
1: Aprenda a fazer a transformação, a provocar a reciclagem, o refinamento. Não permita que o que vem de fora afete o que tem dentro de si. Isto sim, precisa ser preservado, pois é o que lhe dará a necessária sabedoria. Transforme suas feridas em sabedoria.
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Isaías 55. Porque os meus pensamentos não são os vossos pensamentos, nem são os vossos caminhos os meus caminhos, diz o Senhor. Porque como os céus são mais altos do que a terra, deste modo são os meus caminhos mais altos do que os vossos caminhos, e os meus pensamentos são maiores do que os vossos pensamentos,

0: Bon demain.
1: Agora, 12:15. Vivemos esperando dias melhores. Melhores na dor.

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0: Tá bom demais na Clube, são 4:03, estamos chegando, bom dia.
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0: Oi, oi, oi, alô, alô, gente amiga, bom dia, estamos chegando, hein? Para mais um programa Bom Dia Clube, aqui na sua Clube FM, 103,9, Barra de São Francisco, 93,7 em Mantena, empresas do Grupo Valstino de Comunicação. E aí, tudo bem? Tudo tranquilo, tudo normal?
1: E o Inhame, como é que tá?
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0: Oi, bom dia, bom dia, bom dia. Olha, gente, bom dia com alegria, viu? Bom dia com gratidão. Bom dia com muito amor, com muita fé, viu? Bom dia com muita coragem, gente. Bom dia com gentileza. Bom dia pra todo mundo ligado na Clube nessa manhã de quinta-feira, quinto, dia 24, né? 24 de setembro de 2026. Tudo bem? Bora fazer a braquiária, meu povo. Bora pular no colanhão. Eu já tô por cá, hein? Firme no golpe, firme no pé do eito. Olha a inchada aqui como é que tá, olha a inchada, ó. Amoladinha, amoladinha, meu filho, cortando até cabelo, hein? Então vamos fazer na braquiária, hein? Vamos chegar o rei na jumenta, meu povo. Bora tacar peso sem dó, vamos. Bora meter marcha. Vamos jogar as capivaras na água, pessoal. De cair na água, capivara que leva em bala, hein? Chumbo grosso, chumbo grosso. Bora acordar, corujinha, gente. Bora acordar, corujinha, meu povo. Barra de São Francisco, Mantena, Brasil e o mundo, hein? Só dá clube de ponta a ponta. Da barra na cabeceira até virar pra lá. Ó, pra outra banda. É de mamanda caducando. Da barra na cabeceira, né? Cada ouvinte sintonizado, novo amigo conquistado. Vem comigo para mais um programa Bom Dia Clube, como sempre me ajuda a fazer o programa, tá bom? Combinado? A você no aplicativo, no Brasil e no mundo, sejam todos bem-vindos. A moçada ligada comigo em Central de Minas, alô Central, bom dia. São João de Manteni, Itabirinha, Vaz de Grande, Limeira, Divindas, Laranjeira, Barra do Ariranha. Bom dia, Nova Belém, Ataleia, Cuparaque, Galileia, São Félix de Minas, e Mendes Pimentel, bom dia. Bom dia, moçada de Ecoporanga, Ponto Belo, Montanha, Água Doce do Norte, Vila Pavão, Vila Valério, Boa Esperança, Jaguaré, Pinheiro, bom dia. Alô, meu povo de Nova Venécia, São Mateus, São Gabriel da Palha, São Domingos do Norte. Meus amigos aí de Pancas, Águia Branca, Alto Rio Novo, Mantenópolis. Alô, Mantenópolis, bom dia, hein? Bom dia pra você que ouve no aplicativo no Brasil e no mundo. Nosso abraço, nosso muito obrigado, hein? Aos amigos taxistas de plantão, né? A Vaquirama, a turma que tá com a peça em dó. Aos amigos vigias também de Butuca por aí, só de Tucaé, né? Bom dia, Polícia Militar, Polícia Penitenciária, a Guarda Municipal. Bom dia aí a Polícia Civil, os amigos detentos, né? Aos plantonistas nos hospitais, aqui no Hospital Doutor Alceu Melgaço, nos hospitais da região, as secretarias municipais da saúde da cidade e região, bom dia. Aos amigos garis, aos coletores, aos chapas, aos camelôs, aos padeiros, aos frentistas nos postos de gasolina de plantão, o produtor rural, mão calejada, né? Bom dia pra todo mundo, né? As simpáticas, lindas e maravilhosas, dona de casa, bom dia. Bom, gente, para começar muito bem o nosso programa, né? Como começamos todas as manhãs e não poderia ser diferente, vamos começar agradecendo, vamos dar as mãos. Obrigado, meu pai, por nos conceder mais um dia. Obrigado, Senhor, pela proteção. Obrigado pelo ar que respiramos nesse momento, pelo trabalho que dignifica. Obrigado, meu pai, por nos fortalecer, nos capacitar e nos orientar na tomada de cada decisão. Vem estar conosco, meu pai, nesse dia que se inicia. Vem estar à frente dos passos de cada um. Ilumine o dia de cada um, Senhor, e nos livre de todos os males. E seja abençoando cada ouvinte e todos os nossos familiares, onde for que estiver, meu pai. Em casa, no trabalho, na estrada. Seja luz no dia de cada um e capacite cada um. Fortaleça, meu pai. Restabeleça as forças, a saúde, para a glória do seu santo nome. Amém? Sabemos que é o Deus do impossível e por esse motivo confiamos e acreditamos no seu agir. Amém? Sejamos gratos, gente. Quanto mais gratos somos, mais coisas boas acontecem. Deus é contigo, Deus é conosco. E agindo Deus, Kleber, quem impedirá, meu amigo Pequinês? Lá em Portugal, o Kleber tá ligado comigo. Meu amigo Willi também tá em Portugal. Olha o Flávio também em Portugal. Jailton também em Portugal. Que galera, ou em Portugal na sintonia, hein? Bom dia, claro, muitos outros brasileiros, né? Muita gente acaba não participando, mas é muita gente ouvindo no aplicativo, no Brasil e no mundo, né? Estados Unidos, em Portugal, muitos irmãos brasileiros ralando em busca dos objetivos, né? Deus esteja abençoando, mas tem que voltar pra casa, hein? O Kleber, por exemplo, eu te contar, já virou cidadão português, hein? O Kleber tem quanto tempo tá aí? Tem mais de 20, hein, bichão? São 4:19 na Cuba, hein? Bom, gente, tá chegando a voz da verdade, escudo. Eu atendo a minha grande amiga Joselita. Tá na clube, tá bom demais. Bom dia, são 4:19 aqui na clube.
2: Com o

E ao Grupo Não Para. Na Clube são 4:23.

0: 9h40 na Clube, hein? 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Tá bom demais. 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
0: Com alegria, pessoal. Bom dia com gratidão, viu? Com muito amor, com muita fé. Bom dia com muita coragem. Bom dia com muita gentileza, hein? Bom dia com a Clube. Bom dia pra todo mundo aí que tá com o radinho ligado nessa manhã, esse pessoal que já tá aí no curral, né? Você que tá em casa, preparando aí o seu cafezinho, preparando talvez, quem sabe, a sua marmita, né? Fazendo aí os seus parafusos, se ajeitando. Você que tá indo hoje fazer aí uma viagem, né? Você que tá indo fazer, quem sabe, uma consulta, cuidar da sua saúde. Deus esteja contigo a cada momento, né? Que Deus guarde e proteja todos que vão pegar a estrada nessa manhã, né? Aos motoristas e também os passageiros, que Deus guarde e proteja a todos, né? De maneira forte e especial. Deus esteja contigo hoje a cada passo que você der no seu trabalho, no seu ir e vir. Amém? Receba. 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Oi, Sabonete.
3: Olá, meu amigo Adilson Batista, bom dia, aqui é Sabonete. Gostaria de ouvir a música com Ed Camargo e Luciano. Ainda ontem, não, pode ser a sua escolha. Fez pra você, pro Darcy, da Feitura, pro Negão da Feitura, pro Didi do Boteco, pro Cássio, pro Chumbrego, Chumbreguinha, pro seu Zé, seu João lá no colo do óleo, ó, queira Deus, pro Ivanildo, pra Ivanilda aqui no bairro da Colina, pra Dava lá no Poção, o Aguinaldo. Diazinho, pra quem tiver ligado no programa, então tá bom, tchau, obrigado.
0: O Ian tá judinho.
3: Bom trabalho, meu irmão.
0: O Ian tá desmanchando de bom, tá derretendo de chute, você tá doido? Ei, meu amigo Jacir Sabonete, meu amigão, um abraço, irmão. Aí é guerreiro, hein? A Rosa Mônica também tá ligadinha, bom dia, Rosa Mônica, bom dia. Jailda em Portugal, bom dia, Jailda.
4: Bom dia, Adilson Batista.
0: Bom dia, Jailda.
4: Bom dia, graças a Deus, tamo junto, Adilson.
0: Amém.
4: Nessa manhã, né? Grande abraço aí, Adilson. Tá na cruz, tá bom demais. Tô ligado aqui.
0: Eu acho pouco, hein? Bom é pouco. Aqui na cruz tá gostoso demais, Jailda. Graças a Deus, hein? 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Oi.
5: Bom dia, meu amigo Adilson Batista. Bem, Adilson. Adilson, faz um favor, toca pra mim. Adeus, Mariana. Antônio, meu. Feliz pra toda a família. Clube, tá na clube, tá bom demais. Tchau, obrigado.
0: Beleza, seu pedido é uma ordem. Pediu, nós atendemos, seu Tonho. Um abraço pra você, bom dia pra você, meu parceiro. De ponta a ponta, gente. Todo mundo acorda cedo e sintoniza na clube, hein? 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Oi!
2: Como é que você tá, menino? Quinto.
0: Ô, Santinha.
2: 24 de setembro. Bom dia, bom dia, bom dia.
0: Bom dia.
2: Chuvinha boa pra nós, madrugada, né, menino?
0: Graças a Deus, Santinha.
2: Adilson, eu quero uma música com Teodoro Sampaio. Tapete da sala.
0: Tapete da sala.
2: Mandar, por favor, pra você. O negão vaqueiro.
0: Negão.
2: O preto. O preto vaqueiro.
0: Ele tá aqui na pista, hein,
2: Dó? O negão da prefeitura. Adelaide. Um bom dia, fico com Deus, Nossa Senhora Aparecida.
0: Amém.
2: Meu amigo Adilson Batista. Tapete da sala, controlador de São Paulo.
0: Valeu, Santinha. Pediu, nós atendemos já também, né? Santinha maravilhosa, né, gente? 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Oi!
6: Passa nós ouvir hoje, Mano Walter. Ela me fez vender meu cavalo. Tá com nosso amigo Cristiano, Funituia. Meu irmão lá no curral, na Palmeira. Tchau, obrigado. Passarinho internado a ninguém, tá com peitinhas azinhas, moedinhas, sereno chama.
0: O passarinho que não deve pra ninguém, tá com os peitinhas azinhas, toda moedinha do sereno, gente. Vamos vazar na bancária, meu. Bora pular no colonhão. Vamos meter marcha, vamos tacar pensando, ó. Eu gosto de ver P cantando na madrugada, hein? Ô, Quinca, bom dia.
7: Bom dia, Deus. Quem fala aqui é nós, é o Quinca. Manda música boa pra nós aí, chapeludo, fresco, pra todo mundo que senta na Pentrem. Cristiano, pro Anês, pro Duardinho, pro Guarani, pro Escador, pro Nazinho, pro Cascudo, pro Juarez, pro Edson Filho, pro Tereco, pro Giovanni Amaral, pro Zalém, pro Batata, pro Vando Lanta Piruna, fala comigo, Zé Minhoca, pro Zé Minhoca, pro Cristiano Fazenda Calmão, pro Vato, pro Altair, pro Carlito, pro Vando Lanta Piruna, pro Pai Gerard, todo mundo tá sentando na Pentrem, valeu.
0: Valeu, abração pra você. Meu grande amigo Quinca, aquele abraço, meu parceiro. Bom dia, Quinca. Forte abraço, meu parceiro. Tá atacando a pia sem dó. Meu amigo Sérgio, bom dia, Sérgio. Meu amigo Zé Preto, Nalzira, bom dia. 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

0: 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Como é que pode? Oi, Adelaide.
1: Bom dia, Dilson.
0: Bom dia, Adelaide.
1: Dilson, hoje eu quero ver a música Amado Batista, Posso Morrer de Amor.
0: Ah, lá onde ela foi?
1: Fez para todos os ouvintes, todos estão ligados na clube. Quem tá na clube não é Dilson, tá bom demais.
0: Tá bom demais, Adelaide.
1: Ah. Estou ouvindo você pelo aplicativo. Hoje tem 16 dias que eu estou aqui na Água Doce, tomando conta de uma amiga minha que fez a cirurgia. Mas amanhã eu estou de volta para minha casa.
0: Ah, tá ouvindo pelo aplicativo, ela está em Água Doce Norte, ouvindo nós pelo aplicativo. Adelaide está cuidando de uma amiga, né? Isso aí que é companheiro, né? Bora de música, vou trazer mais um áudio aqui, vou botar a música na conversa, pode ser mais um aqui, vou botar a música na conversa, que é muito zap zap, não tem que prosperar aqui, senão a jumentinha empaca. E daqui a pouco vamos conhecer os participantes também do nosso Big Brother musical de hoje. Oi!
2: Bom dia a todos os ouvintes, bom dia meu mano Adilson, aqui Paulo Piquenês. Manda uma musicona aí pra nós do Nando Moreno, forte abraço, um abraço pro Bom Destino também, meu povo.
0: Ei, meu amigo Kleber, abração Piquenês, abração, Deus te abençoe. Você é gigante, rapaz. Você é um gigante. Você é um vencedor. Meu grande amigo Kleber, um abração pra você. Todos os meus amigos aí em Portugal. Todos nossos amigos e conterrâneos em Bom Destino, né, Kleber? Abração pra você. Alô, meu povo de Água Doce do Norte. Ligado aqui no nosso Bom Dia Clube. O Kleber é irmão do ex-vereador aí por Água Doce do Norte, né? O nosso amigo. Tá dormindo? Esqueci o nome agora. Ai, ai, ai, ai, ai, ai. Me ajuda aí, Kleber. Ai, ai, ai. O Arquimédio, o Arquimédio. O Kleber é irmão do Arquimédio, ex-vereador em Água Doce do Norte, né? Grande Arquimédio, bom dia.

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1: Ô, moçada, bom dia, bom dia, bom dia. Agora na Clube são 5:06 aqui na Clube, 5:06 aqui no nosso programa. Bom dia, bom dia. Como é que tá? Como é que tá o Inhame? Tá bom, Deixuto? Nós vamos chegando na taca devagarzinho de leve aqui na jumentinha, que se arrochar demais ela, a jumentinha ela empaca. A jumenta empacada quando empaca ninguém merece, é fim de mundo. A jumenta quando empaca ninguém merece, né, bichão? Fim de mundo. Oh, já tem paredão formado aqui, hein? Já tem paredão formado? Atendi o Coreia aqui, mas cadê o Coreia? Deixa o Coreia falar com nós. Ô Coreia, bom dia pra você, bruto. Fala, Coreia.
2: Adeus, bom dia. Fala comigo, Adeus.
1: Fala, Coreia.
2: Na pega aqui, o radinho tá na alta.
1: Torando.
2: Fala pra mim, fazendo favor. Folha seca pra mim. Demir, Neymão, Zé Minhoca, Julinho do Lavador, Dinilson do Morral. E pra todos os ouvintes, Adeus, tá na clube, tá bom demais.
1: Bom demais, Coreia.
2: Tá cai na capinada, valeu,
1: Deus. Valeu, Coreia, tamo junto, meu parceiro. Coreia tá lá coladinho com nós, hein? O radinho ligado. Abraço a todos meus amigos aí em Mantena, na sintonia, curtindo o nosso programa, de ponta a ponta em Mantena, da Barra na Cabeceira, até virar pra lá,

0: Ligado. Abraço a todos meus amigos aí em Mantena, na sintonia, curtindo o nosso legal, de ponta a ponta em Mantena. Da Barra na Cabeceira até virar pra lá, só da clube, hein? Ô, Telecão, bom dia.
1: Sérgio Matias, pediu a música Guilherme Silva, meu cavalo sabe. VC Poetos, Violzão, Salém, Jorge Amaral, Quinco, Duarte, Família Perdida, Marinha, Zé Mioca, nosso amigo Capiroca e todos os ligadinhos lá da clube.
0: Valeu, Telecão, tamo junto. Colado igual cano de garrucho. É porque Catitu, fora da manada, vira papá de onze, hein, Teleco? Alô, Edson Coelho. Alô, Juarez Fagundes. Abração aí, tia Ana. Todo meu povo aí da Poia, meus amigos do assentamento Três Corações. Alô, meu povo do Cascudo. Ô, Nazinho, bom dia. É amigo senhorzinho, também tá com o ratinho ligado. Bom dia, senhorzinho. Bom dia, Dilson Batista, aqui quem fala é o Preto Vaqueiro, do Palmital. Queria ouvir uma música aí com o Daniel Jeitão de Caboclo. Quero oferecer para o meu amigo Carlito lá no Bagaço. Alô, Carlito! Carlito também subido, hein? Para o meu amigo Rodrigo lá na Bahia. Para o meu amigo Negão Vaqueiro, para a mãe dele, a dona Santinha. É para o meu amigo Josimar e a esposa dele lá no assentamento 16 de abril. Alô, Josimar, bom dia. Calma aí, calma aí, calma aí, calma aí, Guilherme Silva, calma aí. Bom dia. Ele manda também aí pro Zé Mioca falar comigo, para o Alemão do Clara e para toda a vaqueirama que tá atacando a pia sem dó. Valeu, Preto Vaqueiro, bom dia pra você. É Miguel lá em Atamira, abração de Valdão também ligado com a gente aí, Tio Camilo, pessoal aí do Bado Jaqueira também na sintonia, o nosso abraço, nosso muito obrigado. E o Dentro ou Fora, como está hoje, hein?
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0: Dentro ou Fora? Vamos conhecer os participantes aqui do nosso Big Brother musical, hein? 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

Lídia Alexandre. Você não me arrepende. Está no nosso Big Brother Musical de hoje, hein? Está no Dentro ou Fora. Quem será? Quem será o segundo participante, hein? Dentro ou Fora. Valendo a sua participação com o nosso Clube Zap, hein?

0: O Jean e Giovanni. Ataíde Alexandre. Quem será o terceiro participante, hein?
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0: Aqui, ó. César e Paulinho.

0: chumbo na asa de quem, pessoal? Cartão vermelho pra quem? Vou soltar quem pro beco nesta manhã de quinta-feira. César e Paulinho, Ataíde Alexandre ou Jean e Giovanni. Dentro ou fora, a Joselita pediu, nós atendemos já. Joselita, bom dia.
1: Bom dia, tio Batista. Quero pedir uma música de A Voz da Verdade, Escudo. Quero oferecer minha irmã Helena, para Edivaldão, para ter Camilo e para todos os ouvintes que tá escuta. Tá na clube? Tá bom demais.
0: É bom é pouco. Tchau, é bom é pouco. Valeu, minha grande amiga Joselita. Pediu, não atendemos, hein?
1: Dia, Deus Batista. Chuva na asa de Itaí de Alexandre.
0: Coitado.
1: Tá na clube? Tá bom demais. Demais.
0: Leva o primeiro chumbo na asa aqui, o Ataí de Alexandre. Você vota pra tirar do jogo, pra eliminar. Os três não prosseguem, a regra é clara. Quem tá aqui? Oi.
2: Bom dia, Deus Batista. E o Inhame, como é que tá?

0: Só.
1: Cara, tá moladinha.
0: Cuide, credo. Cortando até cabelo.
1: Nós aí, é Amado Batista, Borboleta Azul.
0: Ô, Bruto.
1: Tá bom demais, tá na clube, tá bom demais.
0: Ó, pessoal, tá na clube, tá bom demais, meu filho. Bom dia pro seu parceiro.
2: Bom dia, foi tão nhão pra fora, da
0: chutinho.
2: Aqui no Rio tá derretendo, irmão. Aqui quem tá falando é o Negão.
0: Negão.
2: Fala pra toda a galera, pra toda a maquinada aí. Te pedir uma música aí, se você puder passar pra nós, Canarinho Prisioneiro. Oferecer pra todo mundo que tá soltando a pedra do trem aí. Oferecer lá pro Gelzão, Tatão, tá aí, pro Fabrício, pra Tato, pro Zé Luiz, Ferro, no Bugal. Também lá também pro Bobão do Elia, pra o Zezito, o Peixinho. Fala comigo, Zé Minhoca, pra minha mãe Santinha, Adelaide, pra Rosa, Marcelão, pro Matheus, pro Luiz Alves Fervedor, o Zé Perigoso, Mó de Barreira, e pra toda a vaquerada que tá na sua treina, no trem aí. Valeu, tamo junto, tchau, obrigado.
0: Valeu, Negão. Não,
2: capivara, vem bala. Chumbo grosso.
0: Chumbo grosso, capivara.
2: Também,
0: valeu, abração, tamo junto, Negão.

0: E aí, quem você vai tirar do jogo, hein? Quem tá aqui comigo? Oi.
1: Artista, toca o modão aí pra minha prima, Evani.
0: Evani.
1: Pra minha prima, pros meus primos dos Bragas aí. Bom dia, bom dia, bom dia. Clube EPM de Barra de São Francisco é número 1.
0: Ei, lindona, obrigado, Cristiane. Bom dia, minha querida. A gente esteve aqui na clube ontem, né? Abraço, Cristiane. Vai com Deus, tá bom? Deus abençoe você, tá? Um dia abençoado pra você e protegido pelo Senhor. Bora de música, daqui a pouco não resolve essa parada, pode ser? Bora de música.
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0: Mais um aqui, jovem, então aqui é. Oi!
3: Chumbo na asa de Ataíde e Alexandre.
0: Coitado, Adelaide. Ataíde e Alexandre tem dois, já Giovanni por enquanto não tem nada, o César e Paulinho também por enquanto não tem nada. 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

0: Ei, moda boa, hein? Atendi meu amigo Negão, Chico Repraná, Canarinho Prisioneiro. 5h25 da Clube, eu volto já já com muito mais música em nome da loja Eva Modas, hein?
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13: Bom demais, meu clube! Bom dia, bom dia, bom dia, meu povo! Quem tá comigo em nome da Casa do Cloro Supermercado? Oi!
14: Adilson Batista, é nóis, estão aqui na pega, acabando de descer um plantão. Cartão vermelho aí, Gian Giovanni, coelhos no brete.
13: Coitado!
14: Colocar eles pra ir pastar.
13: Coitados!
14: Adilson, passa uma moda boa pra nós aí, André e Andrade. Pássaro sem ninho, tchau e obrigado.
13: Valeu, um abração, meu grande amigo Eliomar. Tá lá vencendo mais um plantão. Já já vai aí, descansar um pouco, né, guerreiro? É no Dentro ou Fora, ele tira.
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13: Jean Giovanni.

0: Giovanni agora deu um voto. O Ataíde Alexandre tem dois. O César e Paulinho, por enquanto, não tem nada. Dentro ou fora? Agora na clube são 5:36. Bom dia.
1: Bom dia, Deus. Bom dia, Deus.
0: Oi, Elias, bom dia. Tá bom? Oi,
1: Elias, tá por aqui. Tô arrumando minha parte na mala.
0: Tá certo?
1: Desbrotar minha lavoura, Adilson.
0: Vai lá, guerreiro.
1: Beijo. Uma boa quinta-feira.
0: Pra gente, hein?
1: E manda uma música boa aí pra nós.
0: Valeu, Elias. Valeu, Elias, um abraço pra você, hein? Todo meu povo ligado comigo aí em Água Doce do Norte, o pessoal tá indo pra pega agora, hein? A bola tá chegando música e a seguir é o Dentro ou Fora. O André e Andrade canta, o Pássaro Serinho. Graças, meu amigo Elias, lá em Água Doce, né? Todos aí de Água Doce do Norte. O Pedro tá ligado comigo lá na Espanha. Alô, Thiago Júlio, bom dia. Maria Madalena, bom dia. A seguir é Dentro ou Fora, hein? O Negão da Prefeitura, delegado, bom dia, Negão. O Edmar Nunes, bom dia. O Luciano Calango.

0: E o Pássaro Zelinha aqui na Clube André e Andrade. Essa música é doída, hein? Pra todos os meus amigos taxistas, o Barbosa, tá ligado? O Ronaldo do táxi, tá ligado? O Cowboy taxista, tá ligado? O Seba do táxi, tá ligado? O Abedias, eu tô fazendo chamada aqui, hein?
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0: Aldivin do táxi, tá ligado, não tá? Mas quem, tá ligado aqui? O Bonner, tá ligado? O Gilmar, o Lalá do táxi. Ao meu amigo Hernandes, abraço a todos os taxistas aí, sempre ligado aqui na Clube. Alô, Abedias, um abraço.
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0: Abração pro Divino do táxi, Divino lá da mercearia Ruda, lá no Cascudo, sempre ligado comigo. Alô, Divino. Mas quem vai sair do jogo? E agora é hora, hein? Agora é hora da verdade. Maria Madalena.
3: E Adilson Batista. Maria Madalena do bairro Princesa Mantena.
0: Vem, minha amiga.
3: Chumbo na asa do César Paulinho. E pra cantar, Jean Giovanni. De preferência, espuma na cerveja. Tô aqui te ouvindo, esperando a hora da pega.
0: É chumbo na asa de quem?
3: Mantena. Chumbo na asa do César Paulinho.
0: César e Paulinho.
3: E pra cantar, Jean Giovanni. De preferência, espuma na cerveja.
0: E espuma na cerveja.
3: Deixa eu ouvindo, esperando a hora da pega. Acabar de servente febreiro. E te ouvindo, eu sei, desde as 4 da manhã. Tá doido. Que programaço. Jean Giovanni, espuma na cerveja.
0: Maria Madalena, bom dia, guerreira. Ela é servente pedreiro, hein? Ela não para, ela põe café, ela desbrota café, ela capina café. Ela é servente de pedreiro. Que mulher guerreira essa mulher, hein, gente? Oi!
4: Bom dia, meu amigo Adilson Batista. Uma ótima quinta-feira pra você e todos os ouvintes. Bom trabalho pra todos nós. Por dentro ou fora de hoje aí, eu volto pra sair a Thaís de Alexandre. Se for possível, toca pra nós aí. Oi, Balde. Com Nades, o Ferinha. Valeu, meu amigo. Tamo junto aí, presente aí.
0: Valeu. Bom trabalho. Sempre presente, né? Sempre presente. Aliás, Thiago Júlio, isso é aluno nota 10. Além de disciplinado, não falta aula. Valeu, Thiagão. Um abraço pra você, garoto. Já passou de ano já isso aí. Olha, tá aí de Alexandre, agora tem 3, hein? O Jean Giovanni tem 1, César e Paulinho também tem 1. Quem você vai tirar do jogo? Os 3 não prossegue, não tem jeito, não tem choro, a regra é clara. Dentro ou fora? 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Oi.
5: Fala comigo, meu amigo Adilson Batista. Como é que tá o inhame?
0: Adivinha, Pedro?
5: Por cá, coladinho, igual cano de garrucha.
0: Bruto, hein?
5: Quê? Bora fazer uma catira? Você tá bom?
0: Ô, parceiraço.
5: Tá tudo bom?
0: Família tá boa?
5: Vai correr esse dia, moço. Tô te escutando todo dia, só que não tá dando pra mandar mensagem. Muito trabalho. Você tá doido? Se puder trocar pra nós hoje, Sérgio Reis, Cavalo Zanho. Oferecer pra todo mundo tá ligadinho aí, porque tá na clube, tá bom demais.
0: Boa época, Pedro. Porta, amigo. Valeu, parceiraço.
5: E chumbo na asa de Ataíde Alexandre.
0: Coitado. Valeu, parceiraço. Bora fazer uma catira nesse cavalo, Zane. Ok, parceiraço. É um negócio bom pra você. Fazer um negócio justo pra você. Pega 10 cavalos. E me voltar 100 parcelinhas de 3.333 nesse fusquinha. Negócio justo pra você, bom pra você, parceiraço. 5:44 aqui na Globo, 5:44. É o pastor da Uai. E o Uai tá como? Voando. E é a sua mão que me sustenta. É, Pedro? Cartão vermelho pro Ataíde Alexandre. Coitado, tá fora do jogo o Ataíde Alexandre, hein? Ivanildo disparou aqui na asa do Ataíde Alexandre, tá fora do jogo, hein? Coitado, fora do jogo o Ataíde Alexandre. Classificado pro canto dança, logo mais no Batidão Sertanejo. Quinta-feira, véspera dela. Véspera da sexta-feira, estão. Olha, amor. O Jean Giovanni e o César e Paulinho vão esquentar aqui a nossa quinta-feira, logo mais no Batidão, hein? Nossa, vai arrancar lasca, não vai? Vai arrancar lasca. Quem vai vencer o jogo, hein? Calma que isso é assunto pro Canto da Dança no Batidão.
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0: Ei, gente, é bom, né? Alguém já teve um grande amor na fazenda?
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0: Hã? É diferente, né? O amor na fazenda é diferente, né? Bom dia, Deus Batista, coloca aí o nome dos meus gêmeos na lista de aniversariante. Os gêmeos são o Rafael e o Samuel. Alô, Rafael, alô, Samuel. Parabéns a vocês, hein? Que Deus abençoe sempre a vida deles e que dê muitos anos de vida a eles, que eles cresçam no caminho do Senhor Jesus Cristo. Um feliz aniversário para vocês, meus filhos. Parabéns pelo dia de vocês. Amém, amém, amém. Ô Vanderlei, alô Vanderlei, um abraço, hein? O papai aí passando para parabenizar os filhos, a Rafael e Samuel. Que Deus continue abençoando, derramando chuvas de bênção, saúde, ilumine o caminho deles, sempre estejam livrando de todos os males. E de dê sabedorias. E é isso aí, que cresça no caminho do Senhor, né, Vanderlei? Um abraço pra vocês, Rafael e Samuel. Já estão acordados, claro, né? Estuda que hora, Rafael e Samuel? Agora, pela manhã, meio-dia, que hora que eles estudam? Qual a idade deles, hein? É uma dupla, Rafael e Samuel. E são gêmeos, hein? Tem talento pra música, esses meninos, pro futebol, pra escola. 5h47 na Clube, hein? Esse é o programa que une o povão, né, gente? De ponta a ponta, só da Clube.
7: Bom dia, mais uma vez, meu amigo Dias Batista. Vamos pro público aí, tá de Alexandre Chubla, tá de Alexandre Chubla, tá na Clube, tá bom demais, tchau.
0: É bom, é pouco, então, hein?

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1: 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Opa!
2: Bom dia, meu amigo Adis Batista. Adis Batista, como é que tá o nhame?
1: Adivinha?
2: Adis Batista, que te pediu a música do Carlito e Baduí, Mulher Sempre Mulher. Aí eu ofereço essa música para o Nelson Bruno, para o Zaco que você fala, ofereço também para o Tiririca da Vila Luciene, para o Amendoim, para o Jessi Sabonete e para todo o meu vida Clube FM. Tchau, obrigado.
1: Valeu, negão! Aqui quem é? Oi!
3: Bom dia, Clube com Adilson Batista, que é o Russo da Barra do Ariranha. Eu queria ouvir uma música com Chitãozinho e Choró, Mulher de Ninguém, oferecer para esse povão que estão ligado na rádio e os amigos e as amigas do Russo, Adilson Batista, o fenômeno da rádio.
1: O fenômeno da rádio, eu sei que é fenomenal, Russo. Bom dia, meu amigo. Um abraço, Russo. Oi.
4: É o Juan da Iranha.
1: Ô, Juan, tá bom?
4: Manda César e Paulinho tirar a bucha de arada aí. Manda isso tocar direto.
1: Eu me agradecendo que subiu na contrabola, né, Rony? Um abraço. Mas tá classificado o César e Paulinho juntamente com o Jean e Giovanni. Tá fora do jogo o Ataíde e o Alexandre.
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1: Eu atendo o Pedro diretamente da Espanha, tá chegando o Sérgio Reis.
5: Olá. E informação. Bom dia, clube!
1: Clube! Me desce pro doutor Caizinha. Doutor Caizinha, bom dia. O peixinho, peixinho, só tem um, né? Compadre Cuica, Zé Minhoca, fala comigo! Compadre Garotinho. Tá bem ligado com a gente, hein? O Canário, é, Canário, Canário tá sumido, hein? O

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1: Agora. Ô Calango, bom dia. Aos amigos caminhoneiros, boa viagem, vai com Deus, hein? E Deus guarde e proteja todos que estão pegando na estrada nessa manhã. Na motocicleta, no automóvel, no caminhão, na carreta, no ônibus. Vai com Deus, hein? Os operadores de máquinas.

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3: Com alegria! Bom dia, bom dia, bom dia, meu povo! Agora na Clube são 6:07, 6:08 aqui na Clube agora, 6:08 aqui no nosso programa. 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
4: Bom dia, meu amigo Alice Batista, Rose presente. Solta o bobeco César Paulinho, depois Sina, do Ataí de Alexandre. Bora, bora, quintou.
3: Quintou, Rose, um abraço maravilhosa. Bom dia pra você, guerreira. Vamos trazer agora as cotações agrícolas, vagas de emprego no Cine. Olha, vagas de emprego não tô conseguindo trazer porque bagunçaram aqui o negócio das vagas de emprego. Tá complicado saber quais são as vagas de Barra de São Francisco. Ô, derrota. Bora então de...
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3: Cotações agrícolas e resultado de loteria. Vamos começar aqui pelo Café Coneló, hein? Lembrando que a nossa fonte é com o Gabriel aqui do Espírito Santo. É fechamento de ontem, quarta-feira, dia 23, né? Olha o café Coneló tipo 7,8, quanto é 13% de umidade, 5% de broca. Café continua em queda. Café Coneló tipo 7,8, quanto é 13% de umidade, 5% de broca, sendo comercializada a R$ 896 a saca. O Coneló tipo 7 a R$ 895 a saca. Coneló tipo 8 a R$ 885 a saca. Vamos ao café Arábica.

0: Olha, o café arábica, saca de 60 quilos, está sendo comercializada a R$ 1.513,01 a saca. O café robusta está sendo comercializado a R$ 938,40 a saca. Vamos à cotação do cacau. Olha, o cacau, a saca de 60 quilos, está sendo comercializada. Cadê o cacau? Agora na Clube são 6:13. O cacau, a saca de 60 quilos, está sendo comercializado a R$ 986. Vamos agora à cotação da pimenta do reino. Olha, a pimenta do reino está sendo comercializada a R$ 25,75 o quilo. Cotação do boi. Vamos começar aqui pelo boi gordo castrado. O preço médio aqui no Espírito Santo. Agora na Clube são 6:13. Boi gordo castrado, preço médio de R$ 341,99 arroba. Boi gordo inteiro, o preço médio é de R$ 346,75 arroba. Vaca gorda, o preço médio é de R$ 323,69 arroba. Vamos agora ao resultado de loteria. Atenção, você que fez sua fezinha ontem. Ontem, quarta-feira, tivemos sorteio da Quina. O concurso 7125. E os números sorteados da Quina foram 38, 39, 43, 51 e 53. A Quina acumulou, hein? Tivemos ontem, quarta-feira, o sorteio da Loto Fácil. O concurso 3787. E as dezenas sorteadas foram 3, 4, 6, 8, 10, 11, 12, 13, 15, 17, 19, 20, 22, 23 e 24. Olha, a Loto Fácil também acumulou, hein? Isso significa que de ontem pra hoje, pelo menos nos jogos da Caixa, ninguém ficou rico, hein?
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0: Nesse caso, a solução é trabalhar, né, gente?
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Bom dia, bom dia, bom dia, bom dia, meu povo. Bom dia, compadre. Bom dia, comadre. Bom dia, meus guerreiros. Bom dia, minhas guerreiras. Bom dia, trabalhador. Bom dia, trabalhadora. Bom dia pra todo mundo que já tá aí, ó, se preparando pra mais um dia, hein? É você que vai pegar firme no pé do eito, feito eu, né? Nós já estamos por cá, meu filho, ó. Enxada moladinha, moladinha. Cortando até cabelo, ó. Ó, você tá doido? Acabou que tem caviaca com o tampão do dedo na reta, hein? Bom dia, gente! Vamos tacar a pé, sem dó! Bora meter marcha! Nós nasceu bonito, graças a Deus, e não é pouco, mas não rico! Com alegria, com gratidão, com muito amor, com muita fé, viu? Muita coragem, show preguiça! Bom demais. Não é pouco, hein? Meu amigo Washington, bom dia, Washington. Abração pro Leonardo e pra Esté. Bom dia, Leonardo, bom dia, Esté. Abração pra vocês, seus lindos. Meu grande amigo Washington. Obrigado, campeão, sempre ligado aqui com a gente, né? É de mamãe na caducana, como eu digo, né, Washington? É o programa que une de mamãe na caducana. E é da barra na cabeceira, até virar pra lá, pra outra banda. Aí eu digo, cai na água, capivara, que vai vir bala e chumbo grosso. Eu atendo o negão da prefeitura, hein? Carlinho de Baduí, mulher, sempre mulher. 6:17.

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7: Bom dia, bom dia, bom dia. A seguir, Jornal da Manhã, com o jornalista Matheus Rocha. Eu volto logo após com muito

0: Ótima manhã pra você de quinta-feira, 24 de setembro de 2026, no Grupo Faustino de Comunicação, Rede Clube 93.7 FM Minas Gerais, 103.9 FM Espírito Santo, Rede Barra Gospel, 105.9 FM Minas Gerais e 106.9 FM Espírito Santo e Rádio 13 de junho 99.7 FM Minas Gerais. Uma ótima manhã pra você em todo o norte, noroeste, capixaba, leste mineiro e a você acompanhando o Jornal da Manhã de qualquer lugar do Brasil e do mundo, através dos sites e aplicativos de nossas emissoras.
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0: Delegado-geral da Polícia Civil destaca combate à violência contra a mulher durante ação em Barra de São Francisco. Polícia faz buscas em investigação sobre jovem desaparecido em São Gabriel da Palha.
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0: Uma ótima manhã para você de quinta-feira. Neste momento, a temperatura é de 19 graus, é a mínima prevista para hoje. A máxima será de 24 graus. De acordo com o site Clima Tempo, para hoje temos 40% de probabilidade de chuvas em nossa região. Umidade relativa do ar neste momento é de 92%, ventos a 8 quilômetros por hora.
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0: Uma excelente manhã para você de quinta-feira, 24 de setembro de 2026, Jornal da Manhã. Na minha apresentação, jornalista Matheus Rocha. O delegado-geral da Polícia Civil participou de ação de combate à violência contra a mulher em Barra de São Francisco. O delegado-geral da Polícia Civil do Espírito Santo, Jordano Bruno, participou ontem, quarta-feira, das ações da Operação Mulher Segura, realizada em Barra de São Francisco. A iniciativa reúne Polícia Civil e Polícia Militar em um trabalho integrado de prevenção, orientação e enfrentamento à violência contra a mulher. Durante entrevista ao Grupo Faustino de Comunicação, o delegado-geral explicou que a operação possui caráter nacional e busca ampliar a conscientização da população por meio de ações em escolas, estabelecimentos comerciais e espaços públicos. Segundo Jordano Bruno, além do trabalho repressivo realizado diariamente pelas forças de segurança, a prevenção e o incentivo a denúncia são fundamentais para enfrentar um problema considerado estrutural e complexo. O delegado destacou ainda que existe uma rede preparada para acolher mulheres vítimas de violência, envolvendo assistência social, polícia civil e polícia militar. É fundamental esse trabalho de conscientização e prevenção para encorajar essas mulheres a denunciarem, destacou o delegado. A ação contou também com uma delegacia itinerante disponibilizando atendimento e orientações à população sobre os mecanismos de proteção e denúncia. Em sua primeira visita à chamada Sentinela Capixaba, Jordano Bruno ressaltou que a Polícia Civil permanece aberta ao diálogo com a sociedade e reforçou o compromisso da instituição com a segurança pública e a responsabilização criminal de autores de violência.
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0: Uma ótima manhã para você de quinta-feira, 24 de setembro de 2026, Jornal da Manhã. Na minha apresentação, jornalista Matheus Rocha. Ótima manhã para você no Grupo Faustino de Comunicação, Rede Clube, Rede Barra Gospel e Rádio 13 de Junho. Para você que está na sua casa se preparando para mais um dia, para você que está trabalhando ou vai trabalhar daqui a pouco, desejo a todos um ótimo dia de trabalho abençoado por Deus. A você no carro, no ônibus, no caminhão, muito obrigado pela carona. A você de todos os bairros, córregos, distritos, vilarejos, condomínios, fazendas, zona rural, você no campo, na roça, nas cidades vizinhas e de qualquer lugar do Brasil e do mundo, através dos sites e aplicativos de nossas emissoras. Todas as nossas notícias estão disponíveis no @clubefm103, nosso Instagram, é o maior portal de notícias e entretenimento de toda a região. Passando aqui pelo nosso Instagram com mais notícias, notícias rápidas.
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0: Grave acidente na BR-101. Uma mulher morreu e outras quatro pessoas ficaram feridas.

0: feridas em um grave acidente registrado na manhã de ontem na BR-101 em Soretama. A colisão aconteceu por volta das 9 horas da manhã, na altura do quilômetro 105 da rodovia, e envolveu veículos de passeio em uma caminhonete. Com impacto, uma das vítimas morreu ainda no local e outras 4 ficaram feridas. Equipes do Corpo de Bombeiros, Polícia Rodoviária Federal, Ecovias Capixaba e Polícia Científica foram acionadas para atender a ocorrência. Pelo menos uma das vítimas precisou ser retirada das ferragens. As circunstâncias do acidente serão apuradas pelas autoridades.
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0: Mais aqui do nosso Instagram, @clubefm103. Atenção, motoristas. Está na hora de regularizar os débitos de veículos referente ao licenciamento anual de 2026 e os proprietários precisam estar atentos para não cair em golpes relacionados ao pagamento do imposto sobre a propriedade de veículos automotores, o IPVA, do licenciamento e de multas. O Departamento Estadual de Trânsito do Espírito Santo, DETRAN, alerta para que os proprietários de veículos somente façam a impressão do documento único de arrecadação, o DUA, diretamente do site do órgão, prioritariamente realizando a digitação integral do endereço no navegador www.detran.es.gov.br e não fazendo uso de portais de buscas na internet, pois neles podem aparecer sites falsos e acabar gerando prejuízos aos cidadãos. O órgão alerta que, ao pagar em boletos falsos, os valores são direcionados para as contas dos golpistas e o proprietário do veículo continua com o pagamento da taxa em aberto. E para a gente fechar as notícias rápidas no nosso Instagram, @clubefm103, giro de notícias com os nossos repórteres Pedro Nascimento, Gilmar Francisco e Rodrigo Alves.
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2: O Supremo Tribunal Federal decidiu nesta quarta-feira, por unanimidade, uniformizar as regras da licença maternidade para mães biológicas e adotivas. Ou seja, agora todas passam a ter direito a 120 dias de afastamento remunerado, com a possibilidade de prorrogação por mais 60 dias, independentemente de serem trabalhadores da iniciativa privada ou do serviço público. Essa decisão derruba normas que permitiam reduzir o período de licença para servidoras que adotassem crianças mais velhas. Para o relator da ação, o ministro Alexandre de Moraes, essa diferença poderia dificultar ainda mais a adoção de crianças fora da primeira infância. O STF decidiu, portanto, nessa quarta-feira, que essa regra vale para licenças futuras e também para aquelas que estavam em andamento nessa quarta-feira, dia 23. O Supremo, no entanto, deixou para o Congresso a regulamentação do compartilhamento da licença entre os integrantes da família. De Brasília, Pedro Nascimento.
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3: Muito bom dia, ouvintes do Grupo Faustino de Comunicação. Notícia de Carangola. O homem foi preso nesta terça-feira, dia 22, em Carangola, durante uma operação da Polícia Civil de Minas Gerais, que investiga possíveis crimes de falsificação e adulteração de documentos. A ação ocorreu durante o cumprimento de um mandado de busca e apreensão. Na residência do investigado, os policiais apreenderam um celular, um notebook e documentos relacionados a processos de regularização imobiliária. Segundo a Polícia Civil, uma análise preliminar dos equipamentos encontrou arquivos editáveis com documentos de natureza imobiliária, assinaturas e cabeçalhos cartorários. Também foram identificadas conversas e outros arquivos que podem estar relacionados à possível alteração de documentos. A investigação teve início, entre outros elementos, a partir de situações comunicadas pela Prefeitura de Carangola à Polícia Civil, envolvendo possíveis irregularidades documentais. Diante do material localizado durante a operação e das informações já reunidas na investigação, o homem foi preso em flagrante e conduzido à Delegacia de Polícia Civil. Ele permanece à disposição da Justiça. A investigação continua e os materiais apreendidos serão submetidos a análises para esclarecer a extensão das possíveis falsificações, verificar se outras pessoas participaram do esquema e apurar se documentos supostamente adulterados foram utilizados em negociações imobiliárias. Dias. Com notícia de Carangola, Gilmar Francisco, para o Grupo Faustino de Comunicação.
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4: Excelente quinta-feira, detidos em Colatina, dupla suspeita de golpe com Pix em lotéricas de Minas Gerais. Dois homens de 31 e 26 anos suspeitos de aplicar golpes em casas lotéricas de Minas Gerais foram presos após uma nova ocorrência em Colatina, no noroeste do Espírito Santo, na tarde desta última segunda-feira, dia 21. Segundo a Polícia Militar, o caso começou após o proprietário de uma lotérica no bairro Esplanada tomar conhecimento de um grupo que estaria aplicando golpes em lotéricas mineiras. Ao verificar imagens dos suspeitos e a forma de atuação, ele percebeu que dois homens com as mesmas características haviam passado pelo estabelecimento cerca de meia hora antes. De acordo com a Polícia Militar, o golpe consistia na simulação de pagamentos de boletos via Pix. Mais detalhes de como a fraude era aplicada não foram divulgados pelas forças de segurança. O comerciante acionou a Polícia Militar e equipes começaram a fazer buscas pela região central de Colatina. Suspeitos foram localizados dentro de um Volkswagen Polo Branco em frente a outra lotérica. No centro, os dois foram abordados e detidos. Ainda durante o registro da ocorrência, segundo a Polícia Militar, uma vítima de Cataguases em Minas Gerais relatou também ter sofrido um golpe atribuído aos detidos. A corporação recebeu ainda informação sobre outro caso registrado em Poços de Caldas, também em Minas Gerais. O veículo utilizado pelos suspeitos foi apreendido e encaminhado ao pátio credenciado do Departamento Estadual de Trânsito, DETRAN. A Polícia Civil informou que os dois homens foram conduzidos à Delegacia Regional de Colatina, onde foram autuados em flagrante por estelionato e encaminhados ao sistema prisional. Com informação de Colatina, Rodrigo Alves, para o Grupo Faustino de Comunicação.
0: Muito obrigado aos nossos repórteres Rodrigo Alves, Gilmar Francisco e Pedro Nascimento. 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
0: Uma excelente manhã para você de quinta-feira, 24 de setembro de 2026, Jornal da Manhã. Na minha apresentação, jornalista Matheus Rocha. A Polícia Civil informou ontem, quarta-feira, que vem realizando buscas na investigação que apura o desaparecimento de Gustavo Gomes do Nascimento Agapito, de 26 anos, em São Gabriel da Palha. Detalhes sobre essas buscas, no entanto, não foram divulgadas. O rapaz não é visto desde a última sexta-feira, dia 18, quando a mãe o deixou no trabalho. Elisângela Gomes do Nascimento, mãe de Gustavo, disse à reportagem que ela levou ele até a fábrica de confecção têxtil, onde ele trabalha, por volta das 6h50 de sexta-feira. Momentos depois, um colega de trabalho ligou para ela perguntando se o jovem estava em casa, relatando que Gustavo havia dito que iria a uma agência bancária pegar um dinheiro. Ele não retornou ao trabalho após o horário do almoço e não foi mais visto. De acordo com o boletim de ocorrência, uma testemunha relatou ter visto Gustavo passando a bordo de um mototáxi por volta das 13 horas de sexta-feira. A mãe do rapaz disse à polícia que fez contato com o mototaxista, que informou ter deixado o jovem no bairro São Sebastião, próximo a uma creche. A mãe informou ainda que o filho trajava bermuda preta com detalhe branco na bainha, blusa cinza com detalhe azul e tênis nas cores branca e preta. A Polícia Civil informou que as diligências da Delegacia de Polícia de São Gabriel da Palha estão em andamento e é que até o momento a pessoa desaparecida não foi localizada. Informações que possam contribuir com as investigações podem ser repassadas de forma sigilosa por meio do Disque Denúncia 181 ou pelo site Disque Denúncia 181.es.gov.br, onde também é possível anexar imagens e vídeos. Essas foram as nossas informações para esta manhã de quinta-feira e todas elas estão disponíveis no arroba Clube FM 103. 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Jornal da Manhã volta para você amanhã, sexta-feira, nesse mesmo horário, para o Grupo Faustino de Comunicação, Rede Clube, Rede Barra Gospel e Rádio 13 de Junho. Eu volto daqui a pouco ao vivo, a partir das 8 horas da manhã, apresentando o Alô Clube de 8 às 10 e de 10 ao meio-dia, o Clube do Fã na Rede Clube 103.9 FM e 93.7 FM. Eu conto com a sua audiência. Desejo a todos uma ótima quinta. quinta-feira abençoada por Deus. Um forte abraço a todos e até lá.

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0: boa tarde, Alexandre, participação do saudoso Rick, a dupla Rick Rene.
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0: Eu volto já, aguardem. 651 na Clube, bom dia.
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13: 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Gentileza! Bom dia, bom dia!

coisa boa. Obrigado, hoje é quinta-feira e amanhã, sexto, bebê. E aqui na clube todo dia é uma festa, né? Ah, pensa que é só na sexta-feira que o pau quebra aqui. Vamos gêmeo também na segunda, na terça, na quarta. Hoje, quinta-feira, amanhã, sexta-feira, sabadão, domingão. Todo dia na clube é uma festa, hein? Aqui nós não damos brecha pra tristeza não, bichão. E nem pra preguiça. A preguiça e a tristeza, a inveja, olho gordo. Quando encontra a turma da clube, corta, volta, sai fora, sai vazado. Chuta que é macumba, bichão. Bom dia pra todo mundo aí, hein? Olha, daqui a pouco no Instagram da clube tá, tem notícia aí, tá mega operação aí da Polícia Civil, Polícia Militar em Barra de São Francisco e região, hein? Operação aí que com certeza estão fazendo uma limpa aqui na cidade e também na região, hein? Ei, você tá no mundo aí das drogas, no mundo do crime, sai fora que vai dar ruim, hein? Vai dar ruim, você tá sendo monitorado e não tá sabendo, bichão. A polícia está cada dia mais equipada, cada dia mais inteligente, cada dia mais preparada. E o cara pensa que ele tá deitando e rolando de boa, né? Mas cadê eles? Eu tô de boa. Eu tô tranquilo ganhando. Fica achando que tá de boa. Fica achando. Mas

0: eu tô tranquilo ganhando. Fica achando que tá de boa. Fica achando. Mais cedo ou mais tarde, eles vão bater na sua porta. Eles costumam chegar cedinho, né? É amizade. Eles costumam chegar cedinho. Quando você tá tomando café da manhã, tem gente dormindo e eles já estão picando o pé na sua porta. Fica, veaco. A polícia tá trabalhando, hein? Mega operação da Polícia Civil, Polícia Militar, aqui na cidade e também na região, em várias cidades da região, hein? Daqui a pouquinho você vai ficar sabendo aqui no nosso Instagram. Parabéns aí à Polícia Militar, parabéns à Polícia Civil. Parabéns aí, né? Gente, ó, tá sobrando trabalho, vamos trabalhar, dá tempo de você mudar de vida. Dá tempo de você arrumar um trabalho digno e viver tranquilo, de cabeça erguida. Isso que é bom, né? É, fala a verdade. Bora.
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0: Daqui a pouco no arroba Clube FM 103, tá? Imagens e um balanço aí dessa mega operação aqui em Barra de São Francisco e região. Viu o helicóptero passando por aí? Tá curioso saber o que que o helicóptero tava fazendo? E não é só o helicóptero não, em cima e na terra também eles agiram, hein?

0: galera, clube tá bom demais. Aí você ouviu o Jean e Giovanni, vai estar no Canto Dança no Batidão, né? E eu atendi a Maria Madalena, a nossa servente de pedreiro. Isso mesmo, a Maria Madalena, ela rala, ela pega pesado, ela é bruta.
1: Essa prejudica principalmente crianças

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2: E o clube não para. Ele vai estar no Canto Dança no Batidão, hein? César e Paulinho. Olha, a gente precisa ouvir e meditar mais sobre essa música. Ninguém vive, gente. Ninguém vive sem amor.

0: Amém. Amém. Vai dar glória.
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0: Com alegria, com gratidão. 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E daqui a pouquinho nós vamos estar no Cariocas, hein? Bora almoçar comigo? 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Matheus Rocha tá por aqui, bom dia, Matheus.
4: Bom dia, meu amigo. Adilson Batista, bom dia aos nossos ouvintes. Estamos chegando, hein? Vamos continuar animando a sua manhã. Vamos juntos, até o meio-dia.
0: Cola, cola com ele, que é sucesso. Se papai do céu permitir, eu volto às 16 com batidão sertanejo, nosso batidão bruto, esperando merecer a sua companhia e a sua audiência. Ajuda nós aí, pessoal. Escuta o nosso programa, compra dos patrocinadores que nos apoia aqui, que nós estamos precisando demais da conta desse emprego, pessoal.
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0: Bom dia, meu Brasilzão lindo! Bom dia, meu povo amado querido, 8:02, tô chegando, hein? Avisa aí que o MR tá na área, seu amigo Matheus Rocha, chegando nessa quinta-feira, 24 de setembro de 2026, daquele jeito que você gosta, de peito aberto e bem com a vida, aqui na melhor e mais ouvida em toda a região, nossa Rede Clube 103.9 FM, para Barra de São Francisco, todo norte, noroeste e capixaba, em 93.7 FM, para Mantena e o leste mineiro, Brasil e o mundo de audiência, nosso aplicativo e também no nosso website, clubefm103.com.br. Vem comigo!
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0: Aqui estão seus amigos. Ótima manhã pra você na sua casa. Obrigado pelo carinho, por deixar a clube entrar aí na sua residência. Minhas amigas lindas, guerreiras maravilhosas, minhas companheiras de todas as manhãs, minhas amigas donas de casa, aqui ó, pra vocês. Beijo no coração, lindonas. Tenha um lindo dia aí, abençoado por Deus. Para você começando mais um dia de trabalho, Papai do Céu abençoe. Seja um dia espetacular, que você possa vencer esse dia, bater todas as suas metas aí no seu trabalho. Para você que tá no seu carro, obrigado pela carona, tá no carro, tá no ônibus, no caminhão. Aquele abraço especial, meus amigos taxistas, motoristas de aplicativo, Shopee, Mercado Livre, galera das entregas. Vamos juntos, hein? Você, meu amigo, minha amiga, que tá aí no trânsito, meus amigos caminhoneiros passando pela nossa cidade, sintonizou a clube. Boa viagem para vocês, Deus abençoe em todo o trajeto. A você que tá ligado comigo em todos os bairros, córregos, distritos, vilarejos, condomínios, fazendas, zona rural, você no campo, na roça, tá todo mundo sintonizado com a clube. E a partir de agora eu quero você participando comigo, 27 9 95 24 75 75, valendo para todo mundo que participa comigo. No final aqui do nosso Alô Clube tem aquela Marmitex gostosa, deliciosa, do Pepitos Petiscaria e Restaurante. 27 9 95 24 75 75 é o WhatsApp da Rede Clube FM, e a gente começa sempre com a nossa oração aqui da manhã. Quinta-feira chegou e nós temos um novo dia inteiro pela frente. Que alegria ter você aqui com a gente em mais uma manhã no nosso Alô Clube. Talvez você tenha acordado cheio de planos, talvez tenha acordado preocupado, talvez esteja enfrentando uma situação que ainda não conseguiu resolver. Mas hoje eu quero pedir uma coisa a você. Não comece o dia pensando no que pode dar errado. Comece pensando no que pode dar certo. A vida nem sempre acontece exatamente como planejamos. Existem dias de vitória e existem dias que exigem mais da nossa força. Mas cada manhã traz uma nova oportunidade de fazer diferente. Não carregue para hoje o peso de ontem. O que passou serviu de aprendizado. O que vem pela frente, nós vamos enfrentar com coragem. E aquilo que não estiver ao nosso alcance, colocamos nas mãos de Deus. Então levanta a cabeça, faça o seu melhor, trate as pessoas bem, agradeça pelas pequenas coisas e não deixe faltar fé dentro do seu coração. Porque muitas vezes uma grande mudança começa com uma pequena decisão. Decidir não desistir. Coloque isso na sua vida, meu amigo, minha amiga. Decidir não desistir. Que essa quinta-feira seja cheia de boas surpresas, encontros especiais, portas abertas e motivos para sorrir. E agora, já preparou o café? Já tomou seu café? Aumenta o volume, fique com a gente. Tem muita música boa, informação de hora em hora, sua participação, alegria e muita companhia aqui na sua manhã. Alô Clube está no ar, mas antes, vamos fazer uma oração e colocar esse dia nas mãos do Senhor. Meu Deus e meu Pai, nesta manhã, nós paramos por alguns instantes para te agradecer. Obrigado, meu Deus, pelo dom da vida. Obrigado por mais uma manhã. Obrigado por nos permitir abrir os olhos nesta manhã, poder levantar, trabalhar. Obrigado, meu Deus. Obrigado pelas pessoas que amamos e por todas as bênçãos que muitas vezes recebemos sem perceber. Senhor, olha agora para cada ouvinte da Clube FM. Tu sabes o que cada pessoa está vivendo. Sabes quem acordou feliz e também sabes Quem acordou com o coração apertado? Sabe quem está esperando uma resposta? Quem está procurando trabalho? Quem está preocupado com a família? Sabe quem está lutando para vencer uma dificuldade? Por isso, Pai, chega perto de cada um nesta manhã. Onde houver angústia, derrama tranquilidade. Onde houver fraqueza, coloca vigor. Onde houver lágrimas, traz consolo. Onde houver incerteza, mostra uma direção. E onde houver medo, coloca fé, capaz de permanecer de pé. Senhor, cuida das nossas famílias, Deus. Guarda os nossos filhos, protege os nossos pais. Acompanha aqueles que estão saindo ou já saíram para trabalhar. Livra quem está nas estradas. Protege cada pessoa durante seus compromissos de hoje. Abençoa aqueles que estão lutando honestamente para sustentar suas casas. Que não falte alimento, trabalho, saúde e dignidade. E para quem está diante de uma porta fechada, Senhor, mostra que uma porta fechada não significa que a história terminou. Se for da tua vontade, abre novos caminhos. Se for necessário esperar, dá paciência. Se for necessário recomeçar, dá coragem. E se for necessário deixar algo para trás, dá sabedoria para seguir sem olhar para trás com medo. Paz, Pai, nós não sabemos tudo o que esta quinta-feira vai trazer. Mas sabemos que não precisamos enfrentá-la sozinhos. Caminha conosco, guia nossos desafios, protege nossos passos e livra-nos de todo mal. Que hoje aconteça algo que renove a esperança de alguém. Que uma ligação traga uma boa notícia. Que uma oportunidade apareça. Que uma família se reconcilie. Que alguém encontre forças para continuar. E que quando esse dia chegar ao fim, possamos olhar para trás e reconhecer que Deus esteve conosco mais uma vez. Senhor, entregamos uma quinta-feira de paz, uma quinta-feira de saúde, uma quinta-feira de trabalho, uma quinta-feira de portas abertas, uma quinta-feira de proteção e, acima de tudo, uma quinta-feira com a tua presença. Nós confiamos em ti e colocamos esse dia, nossa família, nossos planos e o nosso futuro em tuas mãos, em nome de Jesus. Amém, meu amigo. Agora sim, hein? Alô, Clube está no ar, aqui na sua Clube FM. Que Deus abençoe você, sua família, e faça dessa quinta-feira um dia magnífico e especial. 8:09 é Vaqueiro, Léo Foguete, a primeira de hoje. Qualidade de vida. Tá na Clube, tá bom demais. Bom dia!
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na Clube, então, bom demais. Tem na rádio que toca muito mais música pra você. Xande, Avião, Henrique e Juliano, é verdade, hein? Não é o lugar, é a pessoa. Que sequência, passou por aqui também Diego e Vitor Hugo, Moça pra Casar, Alemão do Forró, Óculos, Nando Moreno, Rio Negro e Sulimões, Chapeludo. E a primeira de hoje, Zé Vaqueiro, Léo Foguete, Qualidade de Vida. 8:23, deixa eu falar pra você, meu amigo, minha amiga, das ofertas imbatíveis da Casa do Cloro Supermercados. 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

0: 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Chegando o nosso primeiro clássico desta manhã.
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0: Essa é maravilhosa, Leandro e Leonardo, Bobo. Lembra dessa aí, lá do fundo do baú. Tá na clube, tá bom demais? Bom dia!

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0: Clube tá bom demais, a rádio que toca muito mais música pra você. Tá aí o som do Vitor Fernandes com Israel e Rodolfo, Quase Livre. Bruno Barreto cantou pra gente Texana 37, Bonde do Forró e Banda Deja Vu, Mordida de Amor, Fala Mansa, Origem de Tudo. E o primeiro clássico desta manhã, Leandro e Leonardo Bobo. 8h43, chegando pra você as primeiras informações desta manhã.
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0: 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Começo aqui com tempo e temperatura. Neste momento, em Barra de São Francisco, 22 graus, temperatura caindo aí bastante em relação a ontem, né? São 4 graus de diferença. Hoje, a máxima será de 24 graus e a mínima de 19 graus, de acordo com o site Clima Tempo. Temos para hoje 40% de probabilidade de chuvas para nossa região. Umidade relativa do ar neste momento é de 84%, ventos a 12 quilômetros por hora. Deixa eu abrir aqui o nosso Instagram, @clubefm103, com informações. Essa aqui é de primeiríssima mão para você, de Barra de São Francisco e região. Deve ter ouvido aí hoje, bem cedinho, um helicóptero passando aí pela cidade de Barra de São Francisco. Uma operação Nexus, mobilizou aí várias cidades, cumprindo aí 51 mandados e já deixa aí 6 presos aqui no noroeste do estado. Uma mega operação da Polícia Civil movimentou o noroeste capixaba nesta manhã de quinta-feira, batizada de Operação Nexus. A ação foi deflagrada nas primeiras horas da manhã com o objetivo de prender investigados e reunir provas relacionadas a crimes violentos cometidos na região e em áreas próximas às divisas estaduais. A ofensiva mobiliza equipes em diversos municípios e prevê o cumprimento de 51 mandados judiciais, sendo 33 de busca e apreensão e 18 de prisão. Até o momento, 6 pessoas já foram presas. A operação alcança Barra de São Francisco, Baixo Guandu, Colatina, Mantenópolis, Nova Venécia, Pinheiros, Ponto Belo e São Domingos no Espírito Santo, além de Patinga, em Minas Gerais. Um dos alvos também está localizado no município da Serra, na Grande Vitória. A grande movimentação das forças de segurança chamou a atenção de moradores desde o início da manhã, inclusive com a atuação de equipes em diferentes pontos da região. Segundo a Polícia Civil, a ação busca atingir investigados ligados a crimes violentos e avançar na coleta de provas que possam ajudar no esclarecimento de ocorrências e na responsabilização dos envolvidos. O delegado-geral da Polícia Civil do Espírito Santo, Jordano Bruno, também destacou a queda no número de homicídios registrado na região integrada de segurança pública do Noroeste. Entre janeiro e agosto de 2026, foram contabilizados 75 homicídios contra 86 no mesmo período do ano passado, redução de 12,78%. A Operação Nexo continua em andamento e o balanço pode aumentar ao longo do dia com novas prisões, apreensões e desdobramentos. Mais dessa notícia no decorrer da nossa programação e também amanhã no nosso Jornal da Manhã. 8h47, mais para você aqui do nosso Instagram. A Prefeitura de Mantena, por meio da Secretaria Municipal de Obras, segue com uma série de intervenções em diferentes pontos do município. Os trabalhos incluem construção e recuperação de pontes, melhorias no asfalto e serviços de manilhamento. Entrevista ao Grupo Faustino de Comunicação nesta manhã de quinta-feira com o nosso repórter Rodrigo Alves. O secretário municipal de obras, Amarildo Gonçalves, destacou que as equipes estiveram atuando em diferente durante toda essa semana em diferentes pontos. Entre os serviços realizados estão intervenção em pontes da região de Limeira, nas proximidades da represa e no sentido de Ariranha. Também foram executados trabalhos na região comercial próximo ao supermercado Valente, onde houve melhorias no asfalto. Segundo o secretário, o serviço realizado no local foi de maior porte e foi concluído na noite de ontem. A região concentra supermercados, lojas e outros estabelecimentos, o que aumenta a importância das melhorias na infraestrutura. Amarildo também informou que serviços de manilhamento foram realizados em diferentes pontos do município, com cerca de 3 frentes atendidas somente na quarta-feira. O secretário pediu compreensão da população e explicou que o andamento do serviço depende também da disponibilidade de máquinas e equipes. Não está fácil, mas estamos tentando manejar as coisas da melhor maneira, destacou. 8:48, giro de notícias com os nossos repórteres. Mara Bianchetti, oi Mara, bom dia.
2: Setores de vestuário, calçados e autopeças de Minas Gerais chegam ao último trimestre de 2026 com expectativas moderadas. O mercado aposta no Dia das Crianças, na Black Friday e no Natal para tentar se aproximar das vendas de 2025. A meta das empresas é recuperar perdas acumuladas ao longo do ano, mas sem projeção de crescimento. Representantes da indústria apontam mercado retraído, alto endividamento das famílias e forte concorrência com produtos importados vendidos pela internet. A isenção de impostos em compras internacionais abaixo de $50 traz preocupação pela falta de isonomia fiscal e fiscalização em relação aos produtos nacionais. Diante do cenário, os fabricantes de roupas e calçados descartam a contratação de trabalhadores temporários para a produção de fim de ano. As fábricas vão produzir com o quadro atual de funcionários. Já no setor de autopeças de Belo Horizonte, o resultado de 2026 também está pior que o de 2025. Os comerciantes enfrentam importações irregulares, venda direta das fábricas ao consumidor e falta de mão de obra. Por outro lado, o alto custo das passagens aéreas pode incentivar viagens de carro, aumentando a procura por manutenção e peças de veículos no período festivo. A matéria com mais detalhes está em diariodocomércio.com.br. Para Itatiaia, Mara Bianchetti.
0: Muito obrigado, Mara. Repórter Pedro Nascimento. Bom dia, Pedro.
3: O Supremo Tribunal Federal decidiu nesta quarta-feira, por unanimidade, uniformizar as regras da licença maternidade para mães biológicas e adotivas. Ou seja, agora todas passam a ter direito a 120 dias de afastamento remunerado, com a possibilidade de prorrogação por mais 60 dias, independentemente de serem trabalhadores da iniciativa privada ou do serviço público. Essa decisão derruba normas que permitiam reduzir o período de licença para servidoras que adotassem crianças mais velhas. Para o relator da ação, o ministro Alexandre de Moraes, essa diferença poderia dificultar ainda mais a adoção de crianças fora da primeira infância. O STF decidiu, portanto, nessa quarta-feira que essa regra vale para licenças futuras e também para aquelas que estavam em andamento nessa quarta-feira, dia 23. O Supremo, no entanto, deixou para o Congresso a regulamentação do compartilhamento da licença entre os integrantes da família. De Brasília, Pedro Nascimento.
0: Muito obrigado, repórter Pedro Nascimento. 8:51, repórter William Vac no comentário. Alô, William, bom dia.
4: O PT deu um drible no Tribunal Superior Eleitoral e escalou um juiz do Supremo, Flávio Dino, para apurar eventual interferência estrangeira nas próximas eleições. Foi o mesmo artifício da semana passada para designar um ministro, no caso Gilmar Mendes, para tratar de um pedido para julgar a legalidade da medida que reajustou o Bolsa Família. Num caso como no outro, foram desenterradas matérias antigas nas quais atuaram ministros para estabelecer uma conexão com pautas, perdoem, atuais. Na prática, significa escolher juízes amigos para tratar de questões eleitorais de interesse próprio. Isso chama-se politização de um tribunal superior. No STF, fica bem claro como um pedaço da corte vai abraçado ao destino político-eleitoral do atual chefe do executivo, cuja reeleição interessa, é considerada vital para a sobrevivência de um grupo dentro da corte. Mais ainda, o julgar que o topo do TSE é bolsonarista, essa mesma parte do Supremo está empenhada em, até mesmo se possível, substituir presidente e vice-presidente da autoridade que supervisiona as eleições. O que se conhece publicamente até aqui de interferência estrangeira nas eleições brasileiras se assemelha ao que é feito mundo afora por correntes políticas de várias direções. Existem, de fato, ações dos Estados Unidos de cunho descaradamente político, prejudiciais ao Brasil. A seu impacto eleitoral, ironicamente, tem sido benéfico a Lula e seu partido. O próprio Gilmar Mendes disse há poucos dias que o maior perigo para as eleições é

0: e seu partido. O próprio Gilmar Mendes disse há poucos dias que o maior perigo para as eleições é interno. É o proselitismo partidário e a politização dentro dos tribunais superiores. Não era uma autocrítica.
1: Da CNN em São Paulo, William Vac.
2: Muito obrigado, William. 8h53 e agora a nossa repórter Clarissa Guimarães, sempre com aquela dica especial. Oi, Clarissa, bom dia.
3: Oi, gente. Hoje vou trazer para vocês um assunto super importante: passar fio dental nos dentes. Escovar os dentes 3 vezes ao dia é ótimo, mas não é o suficiente. Um novo estudo mostrou que o uso do fio dental com frequência, pelo menos aí uma vez por semana, pode reduzir bastante o risco de AVC e problemas cardíacos. Dados mais recentes mostraram que aquelas pessoas que mantêm o hábito de usar fio dental com frequência tiveram 22% menos risco de AVC isquêmico, 44% menos risco de AVC hemorrágico, aquele causado por coágulos que vêm do coração, e 12% menos risco de fibrilação atrial. De acordo com os dentistas, pessoas com inflamações crônicas na boca, como gengivite ou periodontite, apresentam maior liberação de substâncias inflamatórias na corrente sanguínea, o que favorece a formação de placas nas artérias. Portanto, usar o fio dental regularmente ajuda a romper esse ciclo silencioso de inflamação que começa na boca e pode terminar em problemas como infarto ou AVC. Em Belo Horizonte, para a rede Itasati, repórter Clarissa Guimarães.
2: Muito obrigado, Clarissa. Essas e muitas outras informações disponíveis no @clubefm103, nosso Instagram, é o maior portal de notícias e entretenimento de toda a região. Depois do break eu volto, hein, trazendo muito mais música para você. Volto também com as primeiras participações aqui no 27995247575. 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

Fala, clube, tamo demais, tá aí o G-Hit, com Jay Skinny, Seressa Dude, Eric Udi, Tadala. 9h24, tô indo pro break, já eu volto com a última sequência aqui do nosso Alô Clube, volto também com o seu alô, com o seu recado, a sua participação.

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1: Tô de volta, 9:35, reta final aqui do nosso Alô Clube, nesta manhã gostosa, maravilhosa. De quinta-feira, tem o seu alô, tem o seu recado, pode pegar o seu celular agora e mandar mensagem pra mim, vou colocar no ar aqui, ao vivaço, em 279-9524-7575, fala comigo, bom dia.
2: Oi, bom dia. Quer mandar um alô pra seu Vazé, né? Ué, o Renato Marina, Teixeira, o Tocadinho e o Pedro, o Zé Mauro e o Pedro, né? O Renato Patinho, o Zé Pedro, o Renato Patinho, o Zé Parreira, o Secretinho Salário. Quer participar da Marmitex do Hotel Pipi, tem melhor comida e melhor tempero da cidade. Bom dia.
1: Valeu, Belga. Bom dia, meu amigo. Oi, bom dia.
3: Bom dia, Matheus Rocha. Eu que ocorri o sorteio do Marmitex, do restaurante do Pipito. E vai se sortear no seu programa hoje. E o Joel Bernardo Silva, do Grande Grande Aruna. Seu ouvinte todos os dias. Programa sorteio, Matheus Rocha. Tenha uma boa quinta-feira. Tenha um bom dia. Fica com Deus.
1: Valeu, meu amigo. Fica com Deus também. Fala, Russo. Bom dia, meu amigo.
4: Bom dia. Alô, Clube com Matheus Rocha. Aqui o Russo da Barra do Ariranha. Eu queria ouvir uma música com Duduca e Davan Espinheira. Oferecer para todo esse povão aqui da Barra do Ariranha e os amigos e as amigas do Russo, Matheus Rocha.
1: Valeu, Russo. Abraço. Bom dia, MR. É o Cláudio aqui do Centro de Mantena. Manda a música pra gente que estamos no trabalho. Estamos ligados na Clube. Tá na Clube, tá bom demais. Valeu, garoto. Abraço pra você. Galera do Centro de Mantena. Em Mantena, claro. Só da Clube FM de ponta a ponta. Elza, bom dia, minha amiga.
5: Bom dia, meu amigo Matheus Rocha. É Elza Souza Ferreira, que depois das Laranjeiras. Mandou um alô pra gente que tem uma grande audiência. Eu gostaria de participar do sorteio do Manifesto do Pipi. Então, bom dia pra você e fique com Deus.
1: Obrigado, Elza. Corpo das Laranjeiras na sintonia com a gente. Ah, MR, bom dia. Tudo bem? Tudo ótimo. Manda um alô pra gente aqui em Mantenópolis. Estamos na sintonia. Tá na Clube, tá bom demais. É o Anderson, um abraço pra você, garoto, todo mundo de Mantenópolis, aquele abraço. Oi, bom dia.
6: Bom dia, Matheus Rocha, Maria Luísa, quer participar desse Marmitec aí.
1: Valeu, Maria Luísa, tá sintonizada com a gente, um abraço pra você. Alô, Diego, um abraço. Todo mundo de Água Doce do Norte na sintonia com a gente, obrigado aí pela companhia. Rafaela, abraço pra você também, tá na sintonia lá na cidade de Alto Rio Novo, que bacana, um abraço pra você, a todo mundo aí da cidade do Alto Rio Novo. 9:37, tá chegando mais um clássico.
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1: E esse quarteto, hein? Zezé de Camargo e Luciano, Chitão e Chororó, Luar do Sertão, bom dia.

0: Clube tá bom demais, fechando muito bem aqui o nosso Alô Clube. Não, coração, não. Paulo e Natan, Jorge e Matheus. Na número 1 do seu rádio, Alô Clube volta pra você amanhã, 8 da manhã, no oferecimento especial pra você aqui do nosso Alô Clube, da Casa do Cloro Supermercados, em Vila Pavão, em Barra de São Francisco, em nome também da Dazilho Eletrônico Centro, em nome da loja Mercado Natural da nossa amiga Raquel. 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Marmitex no Pepitos, petiscaria e restaurante. 5 minutos faltando para as 10 horas da manhã, tem mais notícias.
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0: Você acessa o nosso Instagram, @clubefm103, é o maior portal de notícias e entretenimento de toda a região. Deixa eu passar aqui pelo nosso Instagram com mais notícias, abrindo aqui o nosso @clubefm103. Para você que não tá seguindo ainda, segue lá a nossa página para você ficar sempre muito bem informado no nosso Instagram. Vamos lá, olha, já estamos relembrando hoje aqui, já tem um TBT maravilhoso lá no nosso @clubefm103. Algumas músicas parecem não envelhecer. Filha, sucesso na voz de Rick Renner, é uma delas. A canção ficou marcada pela mensagem de amor, cuidado e proteção de um pai e ao longo dos anos tornou-se uma verdadeira declaração de carinho entre pais e filhos. Após a morte de Rick, aos 59 anos, a música ganhou ainda mais força entre fãs e relembram a trajetória do cantor e o sucesso que marcaram gerações. Rick morreu em um acidente de helicóptero em Santa Catarina, deixando aí 4 décadas de contribuição à música sertaneja brasileira. Rick também foi aí um dos maiores compositores brasileiros. Mais do que um sucesso do sertanejo romântico, Filha segue despertando lembranças, saudades e emoção em quem cresceu ouvindo a dupla. Tem músicas que passam, outras ficam para sempre, não é verdade? Tá lá no nosso Instagram, @clubefm103. Olha, um homem com deficiência que utiliza cadeira de rodas vai receber, deve receber R$5.000 por danos morais após precisar se arrastar pelas escadas de um ônibus para conseguir embarcar e desembarcar em Pancas. Segundo o processo, o veículo da aviação Pret não possuía plataforma elevatória. A companheira do passageiro relatou que ele precisou se arrastar diante de outros passageiros, situação que teria provocado humilhação e constrangimento. A empresa alegou que o ônibus atende às normas técnicas e possui sistema de acessibilidade por cadeira de transbordo, além de argumentar que plataformas estariam disponíveis nos terminais rodoviários. Na decisão, porém, o juiz da Vara Única de Pancas considerou que não seria razoável transferir o passageiro com deficiência

0: as consequências das limitações operacionais da empresa. A decisão ainda cabe recurso. 9:57, giro de notícias com os nossos repórteres, Fabiano Frade. Bom dia, Fabiano.
1: Dados do Conselho Nacional de Justiça mostram que até 31 de julho deste ano, o Brasil tinha mais de 410 mil processos relacionados à saúde. Mais de 229 mil ações envolvendo tratamentos médico-hospitalares, incluindo consultas, cirurgias e procedimentos como hemodiálise e diálise. Outros quase 120 mil processos tratam do fornecimento de medicamentos. Minas Gerais concentra 26.985 processos. Desse total, quase 14.700 estão relacionados a tratamento médico-hospitalares, enquanto mais de 11.800 envolvem o fornecimento de medicamentos. Giovanni Lolato, gerente geral de operações da ONA, Organização Nacional de Acreditação, destaca que esses números mostram que existem barreiras importantes a serem resolvidas no sistema de saúde, que explica a judicialização.
2: Como acesso oportuno, acesso adequado, para que justamente aquilo, aquela queixa, aquele sinal, sintoma que o paciente, né, que a pessoa tenha, seja resolvido. Sobre a judicialização, é um fenômeno complexo, né, e não existe uma única causa. A gente pode correlacionar aqui tanto essas questões de acesso, financiamento, a questão de medicamentos de alto custo, né, incorporação de tecnologias, tudo isso acaba impactando e proporcionando aí um aumento da judicialização. Então a gente precisa resolver esses gargalos para que a gente minimize isso.
1: Giovanni cita as falhas que acontecem relacionadas ao fluxo de atendimento ou ruídos na comunicação da equipe.
2: Uma falha de comunicação pode levar a ter eventos adversos com danos permanentes. Os fluxos mal estabelecidos ou não padronizados, eles levam a falhas que podem ser falhas desde, por exemplo, a disponibilização de um serviço ou de um produto, bem como até falhas técnicas. A Anvisa, em 2025, ela registrou mais de 480 mil falhas na assistência à saúde. Esses riscos, eles estão muito presentes, né, no cotidiano dos serviços de saúde, mas eles podem ser identificados e, se não forem identificados e tratados, eles se transformam em eventos adversos. O que que a gente precisa olhar? Então, olhar para essas falhas de comunicação e entender as principais causas para implementar barreiras efetivas, proporcionar uma identificação adequada do paciente, a conferência do medicamento, né? A questão das medidas preventivas para que a gente não tenha infecções desnecessárias, as barreiras para evitar as quedas, as lesões por pressão e bem como vários outros eventos adversos ou falhas que podem acontecer.
1: A ONA criou o selo Fundamento, concedido gratuitamente a serviços públicos e privados que querem iniciar uma jornada de melhoria da qualidade. A proposta é ajudar instituições a organizar processos, fortalecer a gestão de riscos e criar uma cultura de segurança do paciente antes de uma acreditação completa. Para a rede Itasat, repórter Fabiano Frade.
0: Muito obrigado, Fabiano Frade. Repórter Alan Passos. Bom dia, Alan.
3: Para quem caiu na malha fina e está aí na expectativa de ter a sua restituição no imposto de renda liberada, saiu mais um lote de consulta nesta quarta-feira, divulgado pela Receita. Cerca de 400 mil contribuintes, até um pouquinho mais, que tinham caído na malha fina, regularizaram essas pendências e agora estão com o dinheiro liberado. Esse dinheiro vai cair na conta na quarta-feira que vem, dia 30, mas o valor já pode ser consultado, a sua situação. Então você pode conferir no seu aplicativo, no site da Receita, fazendo login com o gov.br, confere se a sua situação está já normalizada e se você vai receber esta graninha na próxima semana. Até porque os valores somados passam de 1.260 milhões de reais. Pagamento, como eu falei, quarta-feira que vem, dia 30, direto na conta ou na chave Pix do tipo CPF que foi informada na declaração. Dos estúdios da Rádio Itatiaia em Belo Horizonte, para a rede Itasat, repórter Alan Passos.
0: Muito obrigado, Alan Passos. Essas e muitas outras informações disponíveis no arroba Clube FM 103, nosso Instagram. 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Depois do break, eu volto com o nosso Clube do Fã.
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1: Uma ótima manhã para você, 10h20. No ao nosso quadro Palavra de Vida especial desta quinta-feira, 24 de setembro de 2026. Para você sintonizado comigo em 103.9, 93.7. E a você de qualquer parte do Brasil e do mundo, clubefm103.com.br. Você também aí no nosso Instagram, @clubefm103, vai poder compartilhar aí o nosso quadro, poder comentar, mandar para mais pessoas. Fique à vontade. Sempre uma mensagem diferente para você que todas as manhãs na nossa rede Clube FM. Palavra de vida, o título é Ainda há motivos para agradecer. Pare por alguns segundos, respire fundo e olhe para a sua própria história. Talvez você esteja passando por uma fase que não imaginou viver. Talvez existam preocupações que você não sabe como resolver. Talvez algumas coisas estejam diferentes daquilo que você planejou. Mas hoje eu quero convidar você a olhar para a vida por outro ângulo. Em vez de olhar somente para aquilo que está faltando, olhe também para aquilo que Deus já colocou em suas mãos. Você tem vida. Tem uma nova manhã. Tem a oportunidade de tentar mais uma vez. Tem pessoas que amam você. Tem experiências que ninguém pode tirar. Tem histórias de superação que só você conhece. E acima de tudo, você ainda pode escrever novos capítulos. Às vezes, ficamos tão preocupados esperando uma grande felicidade que esquecemos de perceber que as pequenas alegrias que aparecem todos os dias, como por exemplo um café compartilhado, uma conversa com alguém, um abraço, uma música que traz uma boa lembrança ou uma lembrança boa, uma mensagem inesperada, um sorriso de quem amamos, a oportunidade de voltar para casa depois de um dia de trabalho. São coisas simples, não é verdade? Mas a felicidade muitas vezes mora justamente nelas. Por isso, não espere a vida ficar perfeita para começar a ser feliz. Aprenda a encontrar motivos para sorrir enquanto caminha. Você não precisa ter tudo resolvido para ter esperança. Não precisa saber exatamente o que acontecerá amanhã para agradecer pelo hoje. E não precisa estar vivendo o melhor momento da sua vida para acreditar que momentos melhores podem chegar. Se alguma coisa deu errado, aprenda. Se alguém decepcionou você, não permita que essa decepção transforme o seu coração. Se uma porta se fechou, siga procurando outros caminhos. Se um sonho precisou ser adiado, não significa que ele morreu. E se você caiu, levante. Talvez mais devagar, talvez ainda machucado, mas levante. Porque continuar também é uma forma de vencer. E hoje eu quero dizer a você, meu amigo ouvinte da Clube FM, não subestime a força que existe dentro de você. Você já atravessou dias que achou que não conseguiria atravessar. Já enfrentou momentos que pareciam maiores do que suas forças. Já chorou e depois voltou a sorrir. Já perdeu e depois aprendeu. Já caiu e encontrou forças para levantar. Então não olhe para o problema de hoje como se ele fosse o dono do seu futuro. Ele é apenas uma parte da sua história. Não é a história inteira. Deus ainda pode surpreender você. Uma oportunidade pode chegar. Uma resposta pode chegar. Uma porta pode se abrir. Uma pessoa pode aparecer para ajudar. Uma situação pode mudar. E aquilo que hoje parece impossível pode amanhã se transformar em um testemunho. Por isso siga com fé, com coragem, com humildade, com esperança. E quando o coração estiver pesado, converse com Deus. Não precisa usar palavras bonitas. fale simplesmente aquilo que está sentindo. Ele conhece o seu coração antes mesmo de você falar. E talvez hoje a maior bênção que você precisa não seja uma mudança nas circunstâncias. Talvez seja paz para continuar enquanto a mudança não chega. Então sorria quando puder. Agradeça sempre que lembrar. Ame mais, perdoe mais, valorize as pessoas. Faça o bem. E nunca deixe que os problemas façam você esquecer que a vida também é feita de momentos lindos. Ainda há muita coisa boa pela frente. Enquanto houver vida, haverá oportunidades. Enquanto houver fé, haverá esperança. Enquanto Deus estiver cuidando de nós, nunca estaremos caminhando sozinhos. Nossa oração para você, meu amigo, minha amiga, Senhor, meu Deus e meu Pai. Neste momento eu quero te agradecer. Obrigado pela vida de cada pessoa que está ouvindo o nosso quadro Palavra de Vida. Obrigado por aqueles que estão felizes e também por aqueles que estão enfrentando uma batalha. Porque tu conheces cada história. Tu sabe o que existe por trás de cada sorriso. Sabe as lágrimas que foram escondidas. Sabe as preocupações que não são contadas. Sabe os sonhos que ainda estão esperando para acontecer. Por isso, Pai, visita agora cada coração. Se alguém acordou triste, coloca alegria. Se alguém acordou preocupado, coloca paz. Se alguém está cansado, renova as forças. Se alguém perdeu a esperança, reacende a fé. E se alguém está pensando que não existe mais saída, mostre que para ti ainda existe caminho. Senhor, abençoa cada família que está ouvindo a Clube FM. Guarda os nossos filhos, protege os nossos pais, cuida dos nossos lares, abençoa os trabalhadores, abre portas para quem está procurando emprego, traz provisão para quem está enfrentando dificuldades, dá sabedoria para quem precisa tomar decisões e coloca pessoas certas no caminho daqueles que precisam de ajuda. Pai, cura as feridas e ninguém consegue enxergar. Acalma as mentes agitadas, conforta os corações partidos, traz de volta a vontade de sonhar e ensina-nos a enxergar as pequenas bênçãos que muitas vezes passam despercebidas. Que ninguém termine esse dia acreditando que está sozinho. Que cada pessoa possa sentir a tua presença e que mesmo sem saber o que acontecerá amanhã, possamos dizer: eu confio em Deus. Senhor, quando a nossa fé estiver pequena, aumenta nossa confiança. Quando estivermos fracos, sustenta-nos. Quando estivermos confusos, mostra a direção. Quando estivermos diante de uma porta fechada, dá-nos sabedoria para entender se deveremos esperar ou procurar outro caminho. E quando finalmente chegarem as respostas pelas quais tanto esperamos, não permita que esqueçamos de agradecer. Pai, transforma esse dia. Leva uma boa notícia para alguém. Coloca um sorriso no rosto de quem está triste. Abre uma oportunidade para quem precisa. Reconstrói aquilo que foi quebrado. Aproxima quem está distante e devolve esperança para quem estava quase desistindo. Nós entregamos a ti aquilo que não conseguimos controlar. Entregamos nossos medos, nossas preocupações, nossos sonhos, nossa família e o nosso futuro. E seguimos em frente confiando que o Senhor está cuidando de tudo. Que a nossa alegria não dependa apenas das circunstâncias. Que a nossa esperança não desapareça diante das dificuldades. E que a nossa fé permaneça firme mesmo nos dias difíceis, porque sabemos que a tempestade pode ser forte, mas ela não dura para sempre. E depois da noite, sempre chega um novo amanhecer. Obrigado, Senhor, por mais uma oportunidade. Obrigado por não desistir de nós. Obrigado por nos sustentar até aqui. E obrigado por tudo aquilo que ainda está por vir. Em nome de Jesus. Amém, meu amigo, minha amiga. Que Deus abençoe você, sua família, todos os ouvintes da Clube FM. E leve essa frase com você hoje. Não importa como começou a sua história, Deus ainda pode escrever capítulos lindos daqui para frente. Não importa como começou a sua história, Deus ainda pode escrever capítulos lindos daqui para frente. Sorria, agradeça e tenha fé. Continue vivendo. Ainda há muita coisa boa para agradecer. É o nosso quadro Palavra de Vida para você, meu amigo, minha amiga. Espero que tenha gostado. Você no nosso Instagram, curta, comente, compartilhe aí nos seus stories, mande para mais pessoas. 10:31, Leandro Borges, Era Deus.
0: Você tinha que chegar num lugar que não chegou. Sabe aquele dia que você queria assinar um papel que você não assinou? Sabe aquele amigo que você queria por perto e ele sumiu? Era a mão de Deus te guardando.

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9: Tô de volta. 10h47, todo mundo ligado aqui, ó. Ótima manhã pra você, tem mais um clássico chegando. Vem, vem comigo.
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9: Chitão e Chororó, eu menti. Bom dia.

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6: Ótima manhã para você, 11 horas e 6 minutos. Esse é o nosso Clube do Fã. 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
6: 11:09. 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

0: Bom demais.
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0: Clube, tá bom demais. A música é linda, né, gente? O tempo que nós temos mais valioso no mundo, né? O tempo, Daniel, pra você aqui na melhor programação do seu rádio. Doutor Hanen Matos tá por aqui hoje. Um horário diferente,
1: doutor? Ô, Matheus. Primeiro eu queria.
0: Tudo bem,
1: você tá jóia,
0: meu amigo? Fica despreocupado que atraso acontece, né?
1: Ô, gente,
0: ainda mais pra um doutor que tem muita coisa pra fazer,
1: rapaz,
0: doutor.
1: Rapaz, e coisas que não estão na agenda às vezes.
0: Uhum.
1: Né? Mas primeiro eu queria pedir desculpa
0: tranquilo,
1: a todos os ouvintes, ao Matheus, né? Nosso.
0: Tem nada de pedir desculpa, não, pra ficar
1: não,
0: tranquilo.
1: Desculpa porque não gosto de me atrasar, sei da pontualidade do rádio. O rádio perdura até hoje por toda a responsabilidade em passar a comunicação na hora certa, né?
0: Sim.
1: Então hoje o nome vai ser Consulta de Retorno. E o retorno geralmente é mais curtinho,
0: é mais,
1: né?
0: Curto.
1: E eu falei também, eu vou, nem que eu fique 2 minutos. Por quê? Porque no último programa o Matheus, ele fez uma cobrança super válida, porque eu que prometi. Prometi que eu ia, trazer
0: tá
1: o café
0: aí
1: dele.
0: Tá,
1: eu falei, então eu tenho que pagar a promessa ao vivo.
0: Ó, nós estamos no Instagram ao vivo lá, a bolsa, olha aqui, ó, só pra ver aqui a bolsa ali. Agora eu vou tirar pra galera que tá no Instagram ali, peraí. Peraí. Aí, ó, olha isso aqui, gente. Olha aí, rapaz. Olha porque eu tô falando, olha pra quem tá assistindo, tá, gente, no Instagram. No rádio não tem como olhar, olha que coisa bonita, olha. Olha, tem mais pacote aqui dentro, rapaz. O doutor pagou e pagou bem demais.
1: Mas é
0: pra sua
1: Matheus.
0: Conta, doutor Esquim?
1: Lógico, claro.
0: Não tem que mandar um pix depois, não?
1: Não,
0: beleza.
1: De forma alguma.
0: Coisa boa, rapaz. Isso é
1: e
0: bom.
1: É isso, mas eu falei, eu vou aqui pra eu pagar ao vivo e também pra mandar um abraço. Atendi uma paciente hoje pela manhã, Matheus, ela falou, ó, doutor, hoje você tá lá na rádio? Eu falei, tô sim. Ela, eu ouço toda quinta-feira.
0: Opa.
1: Esperando lá e mandar um beijão pra ela aqui, paciente, minha paciente, Eugenie.
0: Tá?
1: Provavelmente ela deve estar ouvindo. E é isso, meu amigo. E como é que estão as coisas? Você manda muito corrida?
0: Também, graças a Deus. Vou aproveitar então, já que você trouxe o presente aqui. Vamos falar, vamos vender o peixe aqui?
1: Vamos falar.
0: Vamos deixar o seu consultório de lado hoje pra gente vender o café chapado.
1: Dizem que histórias aqui, vendem mais do que o
0: café
1: produto,
0: chapada,
1: né?
0: Chapada Diamantina Especial, micro lote 100% arábia. Que coisa bonita. Só o pacote aqui, eu acho que não tem como pagar, não, doutor. Só o pacote já fica caro. Esse negócio é caro, né, não, doutor? Meu Deus do céu. Qualidade, né, doutor?
1: Qualidade. O café arábica, né? Um café que ele tem uma característica muito diferente do Conilon.
0: Uhum.
1: O café Conilon é o que sustenta o café brasileiro por conta das características de produção, né? De ser muito mais produtivo. O café arábica, ele tem essa característica de ter um sabor mais encorpado, mais marcante, com notas mais presentes. E para quem aprecia café, essa transição, não que o Conilon seja ruim, nós temos Conilons especiais selecionados de excelente qualidade, mas geralmente o café arábica, ele traz uma experiência diferente aí, né, para quem aprecia tomar café. E esse café tem uma história, né?
0: Ah, pode falar.
1: Esse café, ele é produzido lá na minha cidade, Natal.
0: Na Bahia.
1: Natal, lá na Bahia, na Chapada Diamantina, em Piatã. E é lá na roça, não é fazenda, é roça, porque é pequenininho, do meu pai. Então, meu pai que tem lá a lavoura de café há muito tempo e de mais ou menos uns 5 anos pra cá, talvez, o meu irmão, ele começou a processar esse café e fez a marca, Café Chapada Diamantina, que é por onde sai o café lá da roça atualmente.
0: Bonito, hein, rapaz? Eu vou te deixar um pedido no ar aqui agora. Eu tô,
1: claro.
0: Eu tô pidão,
1: hein?
0: Tô pidão, hein, doutor?
1: Tá difícil, vou ficar devendo demais.
0: Eu quero conhecer lá um dia, ué.
1: Você
0: me leva
1: tá
0: lá?
1: Tá mais que convidado, rapaz. Mais que convidado.
0: Vou conhecer como é que
1: vai ser um prazer ficar lá em casa. Porque a gente casa, muda e tal, mas quando a gente fala assim lá em casa,
0: é
1: a casa dos meus pais, né?
0: É verdade. É igual falar lá em casa, lá em Patinga, lá na casa dos meus pais.
1: Exato.
0: Então eu vou conhecer lá como é que faz.
1: Nossa,
0: pra lá,
1: trilhas, cachoeiras.
0: Vamos fazer uns vídeos bonitos lá.
1: Vamos, com certeza. Então, Matheus,
0: fechou.
1: Mais convidado.
0: Obrigado, então. Vamos fazer sim. É que, doutor, e claro, né? Pra quem quer comprar, tem como, né?
1: Doutor,
0: não tem como dar de presente pra todo mundo aqui, não. Né?
1: Não. Uma época eu comecei a fazer um pouquinho disso aqui, agora tem que selecionar, porque senão fica pesado.
0: Mas eu falo uma coisa, eu já tô tomando já me deu os pacotes antes, é maravilhoso, viu? a diferença, eu até estranhei antes, doutor, que eu não sabia, né?
1: Sim. É,
0: ele ficou lá meio clarinho, era normal, né?
1: É assim mesmo.
0: A minha esposa olhava assim, ó. Aí depois na outra já colocou umas 4, 5 colheres e ficou a mesma coisa.
1: Ele tem essa característica por ser uma torra clara, né? Uh-huh. Então, na verdade é uma torra média. Então ele não fica tão escuro quanto o café comum, que é esse café extra forte. Esse café extra forte ele rende mais, porque ele tinge mais a água, mas às custas de eu ter uma carbonização do grão de café, e com isso traz. Imagina que o café, o que traz a doçura do café é o açúcar natural dele.
0: Uhum.
1: Então, para aquela dona de casa ali que cozinha, imagina que vai fazer um pudim e deixa a calda queimar, ela vai ficar amarga, né?
0: É.
1: Então o café ele é mais amargo, o café extra forte, porque o grão ele é muito queimado, o açúcar do grão ele é muito queimado.
0: Uhum.
1: Então por isso que essa torra mais clara ou média é uma torra que preserva aí a doçura do café.
0: E nós falamos um modo de preparo aqui, depois adicionou mais, ficou. Essa foto aqui é
1: isso aí é o Morro do Pai Inácio, que é um ponto turístico muito famoso lá da Chapada Diamantina. Uhum. É uma região muito bonita. Tá, uma trilha curta, 30 minutinhos, tá lá em cima.
0: É, como é que é o nome da cidade? Você falou?
1: Piatã. E... o Morro do Pai Inácio fica em Palmeiras.
0: E uma cidade, assim, mais conhecida do
1: próximo?
0: É próxima da população.
1: Lençóis é uma cidade pequena, mas é o centro ali da Chapada Diamantina. E próximo ali vai ser Vitória da Conquista.
0: Ah, Vitória
1: talvez.
0: Da Conquista. Uhum.
1: É uma cidade maior.
0: Uhum.
1: É, só que o próximo de Baiana é igual o próximo de Mineiro, né? 320 quilômetros.
0: Mas depende, talvez a pessoa vai de uma condução diferente.
1: É, exato.
0: Vai de uma moto, 1.100 cilindradas.
1: Não, vai mais rápido.
0: E doutor, agora eu vou falar aí pra pessoa que interessou e quer comprar aí, claro, né?
1: Tem um site, é só entrar lá no cafechapadiamantina.com.br. Ou pelo Instagram, você também vai chegar no site. O Instagram é @cafechapadadiamantina e @cafechapadadiamantinaoficial.
0: @cafechapadadiamantinaoficial.
1: Isso.
0: O site também, você falou qual que é?
1: O site é o cafechapadadiamantina.com.br.
0: Vale a pena, gente. Eu tô em Barra de São Francisco, tô em Mantena, tô na cidade vizinha.
1: Entrega.
0: E tá lá na Chapada Diamantina. Como é que vai entregar pra mim? Entrega, né, doutor?
1: Entrega.
0: Qualquer lugar do Brasil.
1: Hoje a logística no Brasil é um negócio sensacional, né?
0: Uhum.
1: Então tem um programa de transportadoras que manda de um para outro, entregador independente que pega aquilo lá no transportador e bota na sua casa, até no domingo, né? Uhum. Alguém já recebeu aí, né?
0: Domingo também agora,
1: Hoje.
0: Você que vai comprar aí, depois você manda pra gente a foto lá, ó, do café, tomando café, que a gente vai postar aqui, tá bom?
1: Bom
0: manda
1: demais.
0: Que vou mandar pro doutor também, tá? Pode comprar, vale a pena. Agora já sou suspeito de falar, né? Que já tô tomando todo dia, né? Porque o negócio é bom demais. É tão bom que os dois pacotes que o doutor trouxe acabou assim, ó.
1: Perfeito. O Matheus é muito educado, eu tô com medo de não me interromper, mas infelizmente ou felizmente, daqui a pouco tem horário eleitoral, a gente vai precisar sair, né, Matheus?
0: Isso aí, já passou do meu horário.
1: Eita, rapaz.
0: Doutor, mas vamos fazer o seguinte, hoje nós falamos do café, né? Depois você fala com seu irmão lá, que não fizemos uma propaganda bastante.
1: Vou falar pra ele.
0: Pra sua família, né? Mas é o seu irmão que tá comandando lá. Qual é o nome do seu irmão?
1: Júnior. Lourival Júnior.
0: Depois eu vou pegar a gravação aqui, vou mandar pra você mandar pra ele.
1: Ótimo.
0: Como é que é o nome?
1: Lourival Júnior.
0: Lourival Júnior.
1: Isso.
0: Aproveita e fala da família que tá lá produzindo para não ficar com ciúme, né?
1: Perfeito, com certeza. Vamos lá, meu pai, né, Lourival, minha mãe, Helenice, Nice, meu irmão mais novo, né, é o Natanael, e tem minha irmã Ellen, que mora em São Paulo também. Somos nós aí, nossa família.
0: Fala com ele que nós estamos fazendo essa propaganda aí para duas emissoras, para mais de 80 cidades, pro Instagram ao vivo lá, mais de 130 mil pessoas no Instagram. Então, ó, já é um comercial, um jabá bonito, já estamos no ar monte de tempo aqui falando do café. E quinta-feira que vem a gente volta para falar do...
1: Ótimo, vamos falar de saúde e continuar falando de saúde.
0: Beleza, doutor. Tá? Obrigado. Eu volto amanhã, hein? Se Deus quiser, sexta-feira, a partir das 6 da manhã, o nosso Jornal da Manhã, na Rede Clube, na Rede Barra Gó, 6:30 aqui na Clube, também na Rádio 3 de Junho,

0: nosso Jornal da Manhã, na Rede Clube, na Rede Barra Gó, 6h30 aqui na Clube, também na Rádio 3 de Junho, daqui a pouco horário eleitoral gratuito, e o meio-dia 25 tem o Gilmazão com o Clube Universitário. Olha, parabéns para você que tá completando hoje mais um ano de vida, Deus abençoe sua vida aí, muita paz, saúde, prosperidade e, ó, tomar um café depois do almoço hoje. Hoje eu não costumo tomar café depois do almoço, não, doutor, mas hoje não vai ter como, não, viu? Um abraço, uma manjada pra elas, lindas, maravilhosas, e eu deixo aqui, ó, um beijo no coração. Tá na Clube, tá bom demais, bom dia.
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hora de 55. 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
3: Meio-dia e 34 aqui na Clube.
4: Boa tarde, eu tô feliz.
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4: Eu tô legal.
3: Também tô legal.

Pai chegou. Boa tarde para você ligado aqui no clube. A partir de agora estamos ao vivo para Mantena 93,7 e para Barra de São Francisco 103.9. Hoje é quinta-feira, já tô sentindo, ó, aquele cheirinho de sexta-feira. Vem em mim, sexta-feira. Hoje, 24 de setembro de 2026. Boa tarde para você na sua casa, boa tarde para você no seu trabalho. Seja bem-vindo, seja bem-vinda. Como sempre, a Clube arrebentando, trazendo muita música para você. Começamos com a Dilson Batista.

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1: E hoje eu vou pegar pesado, viu? Olha como é que eu vou começar aqui o nosso clube universitário. Nossa Senhora. Se você tem mais de 40, você lembra dessa aqui, viu? Pra gente relembrar. Aqui na voz do Leonardo, esse clássico da música brasileira, A Desconhecida. 12:37 aqui na Clube.

Danilo e Davi, aqui na Clube Eu Não Sou Terapia, Leonardo a Desconhecida. Começamos muito bem o nosso Clube Universitário nesta quinta-feira, dia 24. Parabéns para você que faz aniversário nesta quinta-feira. Muitos anos de vida, muita saúde, muita paz. Que Deus te abençoe, tá bom? Se porventura, se você fizer aquela festa aí, aquela resenha, pode convidar que a gente vai, viu? Teremos o maior prazer em estar na sua festa aí. Meio-dia e 43 aqui na Clube. 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E pra gente fechar, estamos juntos aqui com a Asca Marbi,
Associação de Catadores de Materiais Recicláveis de Barra de São Francisco é um grupo formado por trabalhadores que desempenham um papel essencial na preservação do meio ambiente e na limpeza da nossa cidade. 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Pedimos o apoio de toda a comunidade, separe os materiais recicláveis do lixo comum e, sempre que possível, entregue à nossa associação. Esse gesto simples ajuda a proteger o meio ambiente, fortalece a reciclagem e gera trabalho e renda para muitas famílias. Reciclar é um compromisso de todos. Com a participação da população, podemos construir uma cidade mais limpa, sustentável e consciente. Juntos fazemos a diferença. 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Atenção para o horário de rota, das 8 horas da manhã até as 10h30 no centro da cidade, de meio-dia às 14 horas e de 16 às 17h30. Ascamarbe, presidente Francisca Maria da Silva. 12 minutos agora faltando para uma aqui na Clube. É o nosso Clube Universitário até às 4.

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9: 1:03 aqui na Clube. Boa tarde para todo mundo. Ótima quinta-feira. Ah, tá na Clube, tá bom demais, eu já estou. Já tô sentindo o cheirinho da sexta-feira. 1:03 pra você ligado aqui na Clube, boa tarde pra você, boa quinta-feira. Enemi, sexta-feira. 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

Quem é que tá perdendo? Perdendo a Texana 37 aí. Cuidado que amanhã é sexta-feira, é dia que a gente perde a Texana 37, viu? Toma cuidado aí. Tem gente que perde outras coisas também no final de semana, você tá doido. 1h13 aqui na Clube, boa tarde pra você ligado aqui com a gente. Vamos juntos até as 4 horas. Gilmar, você tá engraçadinho hoje, hein? Você tá engraçadinho hoje. Manda um abraço, meu amigo Teones, tá lá em Manteiga. Alô, Teones, aquele abraço pra você, boa tarde, boa quinta-feira. O Teones tá sempre ligado com a gente, seja na casa. O Teones, se tiver na casa dele, ele vai pro terraço lá e liga na rádio. Se tiver em casa, qualquer cômodo, liga na rádio. Tá no carro, liga na rádio. Tá no tatu, tá na rádio também. É, valeu, Teones, um abraço, viu? Muito obrigado pela companhia. 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

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Boa tarde para você. Boa quinta-feira.

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2: Ponto final, Luísa Martins e Murilo Rolfe aqui na Clube, Zé Henrique e Gabriel, só a noite pra dizer boa tarde pra você, boa quinta-feira, juntos até as 4. 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
1: 1:35 aqui na Clube.
2: Tá na Clube.
1: Tá na Clube, tá bom demais. 1:35. Quem tá ligado com a gente é a Maria Dominga, lá na Barra do Bom Jardim. A Maria Dominga tá almoçando, gente. Olha só o que é que ela. Ela tá almoçando arroz e bife com bastante cebola e couve. Meu Deus do céu. Faz isso não, Maria Dominga. Pensa no homem que gosta de couve, gente. Couve. Ela almoçou arroz, bife com cebola e couve. Sensacional. Deu até, eu já almocei bem, mas deu até água na boca agora, viu, Maria Domingo? Um abraço para você. Obrigado pelo carinho, obrigado pela companhia. Vou agora falar com a Ilza. Cadê você, Ilza? Boa tarde.
3: Ei, Gilmar, quem é Ilza de Aviranha? Deixa eu ver como você passa uma música de Zezé de Camargo Luciano. Você qualquer uma deles. Se não tiver deles, você outra, ofereço para você, para todos que estão ouvindo o programa. Tenha uma boa tarde.

0: vou começar a usar chapéu. Vou ficar chapeludo. Nando Moreno aqui na Clube com Rio Negro e Solimões, chapeludo. Zezé de Camargo e Luciano, pra não pensar em você, o nosso clube universitário até as 4. 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Daqui a pouquinho eu vou atender aqui o Antônio Faustino. Daqui a pouquinho atendo também a Rose. Vai mandando o seu recado pelo WhatsApp da clube. E daqui a pouquinho eu atendo meu amigo Namiro também, lá de Mantena, Naná, lá no bairro São Bernardo. 12 minutos faltando para as duas aqui na clube.
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É essa vida que eu quero quando me aposentar, viu? Um cantinho bacana. Não é? Quem pediu essa aqui foi meu amigo Namiro, lá de Mantendo, na Lala, no bairro São Bernardo. Valeu, Namiro, aquele abraço, boa quinta-feira pra você. Pediu Victor Léo, Vida Boa. Essa música é bonita demais. Teve Diego e Vitor Hugo, Moça pra Casar. 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
9: 2:07 aqui na Clube. Boa tarde para você. Boa quinta-feira. Vamos atender agora o Antônio Faustino.

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1: Mas Francisco, boa tarde. Pedir uma música com Dino e Geno, Molhado da Saudade, oferecer para todos meus amigos. Tchau, obrigado.

Fred e Fabrício aqui no Clube Você Não Cuidou, Gini Gelo, o Molhado da Saudade, 2h14 aqui no Clube. 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

0: 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Quem tá com a gente é a Rose. Cadê você, Rose? Cadê a Rose? Boa tarde, Rose.
1: Boa tarde, meu amigo Gilmar Francisco. Aqui tá caindo um sereninho, uma chuvinha, mas a sua amiga Rose tá trabalhando, né? Lógico. Não tem outro jeito, eu nasci bonita, linda e loira, mas não nasci rica. Toca uma música pra mim aí. Hoje eu vou querer aquela do Marcos e Belucci, Nadson Feirinha, como um beijo, oferecer pra Juliana, pra Lili, Joelma, Nilda, pra Lucimara Martins, Ronaldo Taxista, pra você, meu locutor querido e amado. Bora, bora, quintou, hein, com cheirinho de sexta, Gilmar, e com essa chuvinha, hein.

12h25, aqui na Clube Fala Mansa, origem de tudo, Marcos e Belotti, Nair Soferia, como um beijo. 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

Gilmar. Tudo bom? Seu Paulinho, Paulinho Pedreiro. Kaique e eu aqui na obra aqui. Botando bambu pra cair a folha. Manda uma do Natanzinho pra nós aí, fazendo favor. Oferecer pra turma do Tatu lá e todos os ouvintes aí. Beleza, meu irmão? Tira um abraço.

0: Marcos e Belucci aqui na Clube. Natanzinho Lima, me apaixonei nessa morena. Quem tá ligadaço com a gente, meu amigo Paulo Leone, alô Kaique, aquele abraço pra vocês, bom trabalho. 2h42 aqui na Clube. Falar de novo aqui da Ascamarb, Associação de Catadores de Materiais Recicláveis de Barra de São Francisco. Um grupo formado por trabalhadores que desempenham um papel essencial na preservação do meio ambiente e na limpeza da nossa cidade. 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Separe os materiais recicláveis do lixo comum e, sempre que possível, entregue na nossa associação. 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Ascamarb, presidente Francisca Maria da Silva. Quem tá ligado com a gente é o nosso amigo Primo lá de Boa Vista. Ô Primo, boa tarde.
1: Dilma Francisco, boa tarde.
0: E aí, como você tá? Dilma
1: Francisco, se puder, passa pra mim aí. Barra Pesada com trio Parada Dura. Fazendo esse favor pra nós. Tá na Clube, tá bom demais. Tchau, obrigado.
0: Valeu, Primo, aquele abraço. Ô Primo, olha, vou fazer o seguinte, eu vou ver com a produção do programa se eu posso tocar essa música agora, tá bom? É porque algumas músicas eu não posso tocar nesse horário. É mais no horário do Adilson Batista, 5 da manhã, 5h30 da manhã. Então eu vou ver com a produção aqui do programa, se eles autorizarem, eu vou tocar, tá bom, Primo? Agora, se eles não autorizarem, eu não posso tocar, não. Porque algumas músicas, pessoal, eu não posso tocar nesse horário aqui, tá bom? Então eu vou ver com a produção, meu amigo Primo, e se liberarem, eu toco pra você. 2h45 aqui na Clube. Quem tá ligadaço com a gente também é o meu amigo Sérgio, lá de Monte Sinai Vermelho. Alô, Sérgio, aquele abraço pra você. Muito obrigado pelo carinho. Na sequência, eu vou atender a Deusânia também, de Águia Branca. 15 faltando para as 3.

Ei, Gilmar, boa tarde. Aí deu Sânia. Cheguei agora do trabalho, tô aqui te ouvindo. É, passa pra mim, Rick Renner, só pensando em você, matar um pouco da saudade, aumentar ainda mais a saudade, né? Cara, é, de todos os cantores que já se foram, a perda do Rick, pra mim, tá sendo uma das piores. Nossa, como tá difícil, viu? É como se eu tivesse perdido alguém da família, você entende? Então é isso, Gilmar, um abraço pra você, fique com Deus.

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Quem pediu essa foi o meu amigo Rafinha lá de Mantena, Só Eu e Você, uma dupla também que perdeu aí, né? Felizmente, o João Paulo também se foi, né? De maneira trágica também. 3:08 aqui na Clube, o nosso clube universitário. 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

0: Wesley Safadão e Rei Vaqueiro aqui na Clube Displicente, Danilo e Davi, eu não sou terapia. É o nosso clube universitário até as 4, em nome de Barra Elétrica e Mantena Elétrica, tem tudo o que você precisa. 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E tá ligado com a gente é o meu amigo Joãozinho de Mantena. Fala, Joãozinho!
1: Fala, Gilmar! Fala comigo, tá na clube? Tá bom demais! Eu sou Coré! Manda pra mim, Armando Batista, os são sonhos. Tá na clube? Tá bom demais, cê tá doido. A melhor da região, da Barra da Cabeceira, virar pra lá. Valeu, Gilmar, abraço.
0: Valeu, Joãozinho, aquele abraço e a produção liberal toco pra você. Valeu, João, um abraço. 3:16 aqui na clube. Vamos juntos até as 4.

3h22 aqui na Clube. Demora esse mar, eu mando por Maiara e Maraísa, você faz falta aqui. Nossa senhora. A música também é uma pedrada, hein? 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

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O seu carro merece esse cuidado. 3 horas e 23 minutos aqui na Clube. Daqui a pouquinho tem a nossa mensagem do dia.

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1: No mundo em constante evolução, dois pilares fundamentais ganham destaque: a inteligência emocional
2: e a inteligência artificial.
1: Enquanto a inteligência artificial nos surpreende com suas capacidades técnicas e avanços tecnológicos, a inteligência emocional nos lembra da essência humana que nos conecta. A inteligência emocional é a chave que nos permite compreender, gerenciar e utilizar nossas emoções de maneira saudável e construtiva. Ela nos capacita a navegar pelas águas turbulentas da vida com equilíbrio e compreensão. Em um mundo dominado por máquinas inteligentes, a verdadeira inteligência reside na capacidade de nos conectarmos uns com os outros em um nível mais profundo. Ao abraçarmos a inteligência emocional, não apenas fortalecemos nossos relacionamentos, mas também nos tornamos líderes mais empáticos e seres humanos mais completos. A capacidade de entender nossos próprios sentimentos e os sentimentos dos outros nos permite forjar conexões genuínas e significativas, transcendendo as barreiras da tecnologia.
2: A inteligência artificial, por outro lado, nos desafia a expandir os limites do conhecimento e da criatividade. Ela nos oferece ferramentas para resolver problemas complexos e alcançar feitos que antes eram inimagináveis.
1: No entanto, é crucial lembrar que, no centro de tudo isso, permanece a centelha da inteligência emocional que nos torna humanos. Em um mundo onde as máquinas estão cada vez mais presentes, a verdadeira revolução ocorre quando combinamos a inteligência artificial com a inteligência emocional. Essa simbiose nos permite abraçar a tecnologia sem perder nossa humanidade. Assim, podemos construir um futuro onde o progresso tecnológico coexista harmoniosamente com a compaixão, a empatia e o amor. Portanto, avancemos com determinação, abraçando tanto a excelência técnica da inteligência artificial quanto a profundeza emocional da inteligência emocional. Juntos, esses dois pilares nos capacitam a moldar um mundo onde a inovação se une ao coração, onde a tecnologia serve como uma extensão de nossa compreensão e onde cada passo adiante é impulsionado pelo desejo de melhorar a vida de todos.
2: Eu sou uma voz 100% feita através de inteligência artificial, clonada a partir da frequência vocal, conhecido como a voz da motivação. Mas só mesmo a voz original do Nando pode falar isso.
1: Ok, então deixa pra mim. Eu não vou deixar você desistir dos seus sonhos.

Como canta, hein? Como canta essa menina Sueli Silva na Fenda da Rocha? Ela entrou numa polêmica que ela gravou um hino, né? E aí deu uma polêmica, gente. Nossa senhora. Tá bom, né? Ela falou verdade no hino, aí deu problema. Toda vez é assim, né, gente? Quem fala a verdade já vem polêmica.

polêmica, vem problema. Esse mundo nosso tá de cabeça para baixo. Mas a linda mensagem, lindo louvor com Sueli Silva na Fenda da Rocha. E é sempre bom finalizar o programa com um louvor maravilhoso, com a mensagem bacana. Eu começo o programa bem e termino melhor ainda. Mas já tô com saudade de você, porque... Ih, gente, a semana passou rápido, hein? Nossa Senhora! Amanhã já é sexta-feira, gente. Semana voou. A semana voou. E uma semana triste para todos nós que toca música sertaneja, né? Perdemos o Rick. E a gente tem que tirar de lição o seguinte: é viver um dia de cada vez, viu? Porque a gente não sabe o dia de amanhã, não sabemos as próximas horas, não sabemos de nada. Nessa vida não temos certeza de nada. A única certeza é que a gente vai morrer um dia, né? Então aproveite a vida, seja feliz, perdoe, se perdoe, que é o mais importante. Procure levar a vida com mais leveza, não leve tudo tão a sério, tudo a ferro e fogo. Então, vai devagar, vai tranquilo, vai leve. Vai experimentando a vida, experienciando a vida aí aos poucos. E viva um dia de cada vez, viva um dia de cada vez, porque a vida passa rápido demais. E o programa passou. Eu volto amanhã, se Deus quiser, na sexta-feira, a partir do meio-dia. Vou deixar você muito bem acompanhado com a Dilson Batista. E a gente se encontra amanhã aqui na Clube 93,7, na 103.9. Grande abraço e até amanhã. Inter!

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0: Boa tarde, boa tarde, boa tarde, meu povo lindo e abençoado. Boa tarde, compadre, boa tarde, comadre, boa tarde, meus guerreiros, boa tarde, minhas guerreiras. Estamos chegando para mais um Batidão Sertanejo, mais um programa Batidão Bruto, hein? E aí, tudo bem? Tudo tranquilo, tudo normal por aí, pessoal? E o Inhame, como é que tá, hein? Tá bom, tá junto? E coisa boa, quinto, hein? Quinta-feira, dia 24 de setembro de 2026. Vem comigo, porque a partir de agora, moçada, já sabe, né?
1: Ah, novidade!
0: A giripoca vai piar de acordo, bichão. E o pau vai cair a foi daquele jeito. Aumenta, aumenta, aumenta o volume aí. Que é

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1: O Batidão Sertanejo aqui na Clube FM. Todo mundo ligado de ponta a ponta, nos quatro cantos da cidade, nos córregos, vilas e povoados. Da Barra na Cabeceira até virar pra lá. Ó, pra outra banda, tá todo mundo ligado, hein? Pode aumentar o volume aí. Alô, Barra de São Francisco, Clube FM 103,9, Montena. Clube FM 93,7, empresas do Grupo Valsino de Comunicação. Com muito prazer, com muita alegria, como sempre, muita gratidão, meu povo. É nós a partir de agora até as 19 horas, colado assim, ó. Igual cano de garrucha, bichão. É porque Catitu fora da manada vira babá de onça, né? E aí? Fala comigo. Tá gostando? Tá achando bom? Ah, você viu nada ainda, hein? Cadê aumentar o volume, meu filho? Bora de batidão, Zé Danjo.

0: novo. Porque aqui na Clube, no Batidão, você já sabe que o sistema é bruto demais da conta, a carga é pesada e a porrada de chão, a porrada é certeira, rapaz. Aí que eu digo aqui não, pica-pau. Olha aqui, eu sem vergo, bico enganado. Aqui não é minhoca, aqui é encimentado, viu? Aqui, ó. É, concreto, rapaz. Como eu vi aqui, o Baltório é uma história com força, na máxima, na máxima. Assusta não, meu povo, é a turma do batidão que está chegando, hein? E quando a turma do batidão chega junto, você sabe, né? É só festa. Olha a preguiça e a tristeza, cueca forte, viu? Sai fora, sai vazado. Aí que eu digo, cai na água, capivara, vem bala e chumbo grosso. Porque que não é clube do batidão, meu filho? Do jeito que vier, nós taca a pé mesmo, nós taca sem dó, sai cachorro. Abração pra todo mundo ligado aqui na Clube do Batidão, aí Central de Minas, ao Central, boa tarde. Alô, São João de Mantenê, Itabirinha, Vaz de Grande, Limeira, Divino das Laranjeiras, boa tarde. Meu povo da Barra do Arirenha, Nova Belém, Antaléia, Cuparaque, Galileia, São Félix de Minas. Alô, meu povo de Mendes Pimentel, aquele abraço, hein? Todo mundo ligado também aqui na Clube em Ecoporanga, Ponto Belo, Montanha, Água Doce do Norte. Oi, Vila Pavão, Vila Valério, Boa Esperança, Jaguaré, Pinheiro, boa tarde. Alô, alô, Nova Venécia, São Mateus, São Gabriel da Palha, São Domingos do Norte. Alô, Pancas, Águia Branca, Alto Rio Novo, Mantenópolis. Mantenópolis, boa tarde, hein? Boa tarde pra você que ouve no aplicativo no Brasil e no mundo, pra você que ouve no carro, no caminhão, na carreta, muito obrigado pela carona, meu povo. São 16:04 aqui na Clube, 16:04, e o canto dança de hoje, como é que tá, hein? Como está o canto dança de hoje? Preparados aí? Valendo a sua participação no nosso Clube Zap, o 27995247575. Canta ou dança?
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0: Alô, meu amigo Antônio Gentil, lá em Colatina, aquele abraço. O Daniel tá ligado comigo lá no Azul. Alô, Daniel. E a moçada que já tá por aí, né? Preparado pra curtir o batidão e manhar preso devagarzinho, sossegado, hein?

0: chega um cavalo branco.
1: Se vencer, canta três modas boas, hein?
0: Cheio de
1: e os primeiros que votarem, escolhe, tá? Você pode escolher aí. Votar, escolher a sua moda preferida de César e Paulinho ou quem sabe do Gian Giovanni. É canto ou dança, moçada?

0: Mano César e Paulinho, no canto dança, hein? Pra você que tem casa, você que tá no trabalho, no carro, no caminhão, na carreta, obrigado pela carona, hein? Aos comerciantes, comerciários, meus amigos da construção civil também ligado com a gente, hein? Todo mundo aí nas oficinas mecânicas ligado na Clube do Batidão. Meus amigos taxistas, os operadores de máquina, as simpáticas, lindas e maravilhosas, dona de casa, boa tarde, hein? O produtor rural, mão calejada, nossa gratidão e nosso respeito. Aos meus amigos vaqueiros, a turma que tá cabeça, hein? Alô, galera do chapéu. E nos bares da cidade, churrasquinhos da cidade, eu digo alô, galera do boteco. Acaba não, mundão. Fecha não, boteco. Pode aumentar o volume, dá um sorriso aí pra nós e fala assim, ô, trem gostoso. E o batidão sertanejo, o batidão bruto do jeito que você gosta de estar. Entrando no ar.
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1: E a Clube não para. Essa. O Diego Vitor Hugo e a moça pra casar, viu?
2: Falando besteira.
1: De novo?

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2: Batidão sertanejo, agora na clube são 16:24 aqui na clube, 16:24 no batidão. Boa tarde, tudo bem, pessoal? Tudo tranquilo, tudo normal aí? Fala comigo, como é que tá? Como é que tá, gente? O Inhame. Tá bom, tá junto? Vamos da gemendo, hein? Um abraço, meu amigo Mamed. Alô, Mamed, tamo junto, garoto. Colado igual Cândida Roxa. Mamed tá ligado no batidão, hein? 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Opa!
3: E Adilson, boa tarde, tudo bem?
2: Ei, Josânia.
3: Aqui, tudo bem? Passa pra mim, Zezé de Camargo e Luciano, demorou demais.
2: Demorou demais.
3: Pra você e pra todos os ouvintes aí. E no Canto Dança, meu voto vai pro Gian Giovanni. Se ele vencer aí, passa aquela música que fala assim, eu dou a cara pra bater por esse amor. Eu não sei o nome dela, não. Não sei o nome dela.
2: Vamos achar aquilo aí.
3: Passa ela pra mim.
2: Vamos achar.
3: Um abraço.
2: Valeu, um abração de Ossana e todo meu povo de Águia Branca.
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2: Se vencer, vai cantar. Pra minha grande amiga de Ossana. Jean Giovanni sai na frente, hein? Canta ou dança.

0: Essa música é maravilhosa, hein? Jean e Giovanni sai na frente, 1-0. Mas será que vai ter vida fácil? Essa briga promete, hein? A parada se define com 5 votos. Do outro lado tem o César e o Paulinho.
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0: É coisa boa, hein?
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0: E o coração, bichão? Bate não, né?

0: coração, bichão. Bate não, né? Apanha igual leitão na horta. Apanha mais, né? O coração do mal acabado e apanha igual cachorro comedor de ovo quando é pego no flagrante. Sai, cachorro. De repente chega. Boa tarde, aqui é o Daniel de Santa Luzia do Azul. Manda uma música aí, Chuva Grossa. Manda aí, o do Chico Rei Paraná, Leão Domado. E o Inhame, como é que tá? Ô, Daniel, tá enxudinho. O Inhame tá derretendo. Desmanchando de mão, hein? Já, já tem jantinha do Pepito, hein? Jantinha do Pepito é um sucesso na cidade, hein, gente? Ô, oh, Deus! Jantinha do Pepito tá saindo, hein, pessoal? O meu grande amigo Ronaldo do Táxi tá ligado comigo lá em Mantena, o cowboy taxista. Alô, Ronaldo do Táxi, boa tarde, irmão. Meu amigo Barbosa do Táxi também, Mantena, todos os taxistas aí na Praça da Bíblia, né? Meus amigos taxistas em Barra de São Francisco, o Sebal, o Abdias, o Gilmar do Táxi, o Lalá, o Bonner, o Paulão também tá ligado, o Hernandes, todos os taxistas ligados no batidão, hein? O Divino do Táxi lá na mercearia Arruda no Cascudo. Alô, Divino! Alô, meu povo do Cascudo, aquele abraço! Alô, Nazinho, alô, senhorzinho, também ligado aqui no batidão, sertanejo, opa!
1: Adilson, boa tarde, o Altivo.
0: Altivo, tá bom?
1: A moda aí do Rick Renne, meus dias sem te ver.
0: Ô, Bruto!
1: Ofereça a música pro Zé Minhoca, ofereça pro Prado lá em Portugal, Maria de Bela Vista, ofereça pro Zé Minhoca, ofereça pro Cebado do Táxi, Ramon Barreto.
0: Ramon Barreto!
1: Ofereço também pro Isaac.
0: Oxi,
1: que se ver ouvindo. Tchau, obrigado.
0: Valeu, abração pra você, meu grande amigo Altivo. Todo meu povo de Água Doce do Norte, hein? Bom destino, Santa Nova, Santo Agostinho, Azul. Meu povo do Rio Preto, todo mundo ligado, hein? Quem tá aqui? Oi!
2: Boa tarde, compadre Adilson. E Ana, compadre?
0: Adivinha, compadre?
2: Desmanchando de bom, compadre.
0: Derretendo.
2: O céu tá branquinho, rapaz, aqui tá uma maravilha.
0: Vai cair água, hein?
2: Tá uma delícia, compadre.
0: Ô, benção, hein?
2: Graças a Deus. Ô, compadre, toca pra nós hoje, hein?
0: Ah.
2: É, Mato Grosso Matias, um século sem ti.
0: Você tá louco? Isso é
2: pra todos os ouvintes, compadre, pra vocês da rádio, meu irmão. E meu voto hoje é César e Paulinho.
0: Empata.
2: Você foi tudo que eu pedi pra Deus.
0: Você tá doido.
2: Tá bom, compadre.
0: Tá bom demais, né, compadre?
2: É bom, é pouco.
0: É bom, é pouco, então, compadre. Meu compadre Garantinho, abraço a todo meu povo do Rio Preto na sintonia. Meu compadre Zé Minhoca. Alô, Zé Minhoca, compadre Cuica, também tá ligado. Meu grande amigo Zé Montão. Alô, Zé Montão. Dona Nega, trincosquete. Tô precisando falar com a senhora, hein? Neide, Silaci, abração pra você. Alô, meu povo do Rio Preto. Rio Preto é 100% do clube, hein?
3: Tô morrendo.
0: É, gente, falar um negócio pra vocês, ó. Dinheiro nós não tem, não, hein? Até porque, bicho, nós tá mais liso do que leitão ensaboado. Agora, paixão.
3: Olha,
0: você tá doido?
3: Eu vi to...
0: Olha, paixão aqui é mato, viu? Juízo?
4: Novidade.
0: É claro que nós tem, bebê.
3: Desamar.
0: Mas é pouquinho, viu? Opa!
5: Fala comigo, Adilson Batista, Aguinaldo.
0: Ô, Aguinaldo, tá bom?
5: Tudo bom com você?
0: Bom demais, Aguinaldo.
5: Tudo bem.
0: Só gratidão.
5: Também tá tudo bom.
0: Que benção, hein?
5: Ô, Adilson, gostaria de dar aqui a música pra mim, né? As irmãs Freiras, Canoeira do Araguai.
0: Aham.
5: Né? Desde já eu agradeço. Ô, Adilson, tá caindo uma chuvinha massinha, muito boa.
0: Ê, maravilha, hein?
5: Boazinha demais pra nós.
0: Obrigado, senhor.
5: Alô, Márcio, um abraço pra você.
0: Tamo junto.
5: Viu?
0: Garrado.
5: Tamo junto, tá misturado. Junto e misturado. Tá na clube.
0: Tá bom demais, Aguinaldo.
5: Um abraço.
0: Direto de Boa Esperança, chuvinha caindo em Boa Esperança, hein? Chovendo aí mais em algum lugar na região. Me avisa aí, de onde tá me ouvindo? Tá chovendo aí, gente? Acho que a chuva vai cair também aí. Deus é bom o tempo todo, né? Alô, Márcio Bar, aquele abraço, hein? Abração pra moçada no Pedrinho do Churrasquinho, Odeí do Churrasquinho, Maninho do Churrasquinho, a turma da Colmeia, Zé Antônio do Churrasquinho, de mim também, tá ligado? Alô, Pedrinho, ali na saída, na subida para o colégio Polivalente, Pedrinho, se não ligar o rádio aqui na clube, a churrasqueira, o carvão, não pega fogo, bichão, como é que pode, hein? E no curral tá todo mundo ligado também. E se o vaqueiro não sintonizar

0: aqui na Clube, ele arruma dor de cabeça, arruma confusão. Se o rádio não tiver ligado na Clube do Curral, as vaquinhas pega birra, sapateia, esconde o leite, pica o pé no balde, rapaz.
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0: 16:32 do batidão de Cainágua, Capivara, que vai vir bala, hein? Chumbo grosso! Zezé de Camargo e Luciano, demorou demais. Tá todo mundo ligado aqui, né? O Nivaldo e todos do Clube Vale do Sol. A Luciana em Água Doce. Boa tarde, minha amiga.
2: Não vai dar certo.
0: Claro que vai, já deu.

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0: batidão, hein?
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0: Tá chovendo aí? Clube. 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Tá chovendo aí? Ah, vai chover na sua horta hoje, hein? Gine, gelo, chuva grossa. 16h45. Cai na água, capivara, que lá vem bala, hein? É chuva grossa. Acaba não, mundão. Deixa não, boteco!

0: vocês pegam leve, hein? Vocês pegam leve, hein, por favor, hein? O batidão sertanejo na Clube, hein? 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
0: E tá assim, ó.

tocando a dança é César e Paulinho, pessoal. Ou Jean e Giovanni, hein? O jogo tá empatado, né, produção? 1-1 é o placar, hein? O vencedor canta. 3 moda boa. E os primeiros que votarem escolhem, hein? Canto!

0: Tá sentindo saudade de alguém aí? O chato é quando você sente saudade e outra pessoa não tá nem aí, né?
1: Eu vi todos.
0: Tá morrendo de saudade e outro não tá nem aí. Vamos fazer o seguinte: eu vou escrever saudade no tijolo e jogar na sua cabeça pra você ver como dói, viu, marvada? Oi!
2: Ele fala, faz uma música pra mim aí.
0: Calma aí, vamos devagar, muita calma nessa hora. Fala, Alfredo!
2: Ele fala, faz uma música pra mim aí. O nome da música chama Tico-Tico.
0: Tico-Tico.
2: Tico-Tico.
0: Tico-Tico.
2: Passa pra mim, tô ligado na tua.
0: É Tico-Tico no Fubá? Tico-Tico no Fubá. Já ouviu essa expressão? Como é que é? Você namora, você tá namorando, tá casado, é Tico-Tico no Fubá. Hein? Alguém já ouviu falar isso? Você namora, é casado, é casada, ou é Tico-Tico no Fubá? E o que significa isso? Alguém sabe? Alguém sabe decifrar o que é tico-tico no fubá? É lambuzar as penas tudo de fubá, né? Ô, derrota! Opa, quem tá aqui comigo? Opa!
3: Então, quando você tá toda alegre aí...
0: Pera aí, oi, Santinha!
3: Boa tarde, Gilmar Francisco.
0: Aqui é pro Gilmar, né? É pro Gilmar, aqui agora sim, oi!
3: Então, quando você tá toda alegre aí, meu amigo Adilson Batista...
0: Ah.
3: Uma boa tarde pra você.
0: Pra você, lindona.
3: Graças a Deus, né? Cheirinho de sexta.
0: Cheirinho de sexta.
3: Uma música com Barreirito, Menino da Canoa.
0: Valeu, lindona. Eu tô feliz demais, Santinha, graças a Deus, né? Feliz por tudo, né? Que Deus tem feito por nós e por tudo que ainda fará. Feliz pelo trabalho, pela saúde, pela proteção, a nossa família clube, pelo nosso trabalho. Feliz pelas amizades de vocês.

0: bom, Senhor. Pensa no homem feliz. Pensa no homem agradecido a Deus. Feliz igual pinto no lixo nós tá, hein? Quem tá comigo aqui, deixa eu ver. Ô, meu amigo Antônio Gentil, ligado comigo lá em Colatina, Coladinho no Batidão, hein? Focando de garrocha. Quem é que tá aqui? Opa! Opa!
1: Beijos, Batista. Boa tarde, aqui é a Helena Vitória.
0: Helena Vitória.
1: Eu passasse aquela música. Inquilino de violeiro.
0: Ah.
1: Vai passar pro meu vojão, minha avó Zimar.
0: Vojão!
1: Meu pai, minha mãe, pro meu irmão, minha irmã, família Medeiros, todinha.
0: Valeu! Tchau, obrigado, alô, família Medeiros, alô, meu amigo João. Abraço pra toda a família Medeiros e curtindo o batidão, hein? Esse aqui é ele. Ô, mal acabado, ô, Cor Cuica.
2: Eu gostaria de te pedir uma música com...
0: Boa tarde, primeiramente, boa tarde pra você, Cor Cuica. Boa tarde pra você também.
2: Eu gostaria de te pedir uma música com Felipe Falcão, seguindo seus passos. Coro de Cuica, muito mal acabado. Vai lá aproximar do Barro Preto. Volta aí do Miracema e demais pessoas que tiver ouvindo a música e gostar. Se eu for atendido, meu mais muito obrigado. Por favor, toque essa música pra mim hoje. Aí eu vou passar mais 30 dias sem pedir música. Jean e Giovanni, essa música do fundo aí, essa música é linda.
0: Verdade, né, Coricuica? Abração, você, meu amigo. É o Alderico, conhecido carinhosamente, né, como Cor de Cuica e mal acabado também, né? Ô, Márcio Osbal, um abraço, Márcio. O Márcio tá ligadão comigo, hein? Ali é meu amigo até debaixo d'água. Ô, Márcio, a porta tá cedo, hein? Abração pra moçada, tá no Márcio Osbal, tomando aquela cervejinha gelada, saboreando aquele tiragosto. Ali o Márcio tem um torresmo mais gostoso da cidade, hein? O torresmo, ali tem a barrinha de cereal. A barrinha de cereal faz sucesso, hein? Bora de música, daqui a pouquinho nós resolvemos essa baralha, pode ser? O Jean Giovanni tem dois, César e Paulinho tem um. O Rick e o Heller, eu atendo o altivo. Eu sem você. Essa música é simplesmente linda. Jantinha do Pepito tá saindo, já tem jantinha do Pepito, hein? Espetinho do Pepito também tá no grau, hein? Alô, Pedrinho do Churrasquinho. Vai, mercearia do Paulo, espetinho, o Pioche também tá ligado aqui, hein? A Vila Luciene.

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2: Foi pouco, hein? Abraço pra mim com o Marcão do Barbiquinho Diplomato. O Marcão tá de plantão lá, hein? O Marcão tá de plantão pra atender você lá. Alô, Marcos, aquele abraço, meu parceiro. Tá ligado aqui na Clube, hein? Ah, tem que passar lá pra dar um trato de visual, mal acabado.
1: Ai,

0: birra.
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0: alegria, convidamos para cantar com a gente nossos amigos Jades e Jadson, a nova geração de violinos. Chega junto, moçada!
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0: modão, hein? Aí, o Barreirito e o menino da Canoa aqui na Clube do Batidão, atendi minha amiga Santinha, aquela maravilhosa.
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0: 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Elisângela, boa tarde, Rosilete. Tá bom demais, hein? Meu amigo Charles, alô Charles, aquele abraço, ó. Alô Jean, também tá ligado aqui, hein?

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0: Pera que você já namora, hein? É, batidão sertanejo aqui na Clube FM. Jandinho do Pepito tá saindo, hoje tem canjiquinha, hein? E canjiquinha no cardápio do Pepito. E a chuva chegou aí, pessoal? Tá parecendo que vai passar por aqui também, hein? Mas tá bom, todo mundo ligado aqui na Clube, curtindo o batidão sertanejo, o programa que une o povão de porta a porta, só da Clube, né, gente? Da barra na cabeceira. É. 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
0: Tá bom demais, gente.
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0: Não é 100% não, mas estão dizendo que é o melhorzinho que tá tendo, tá, pessoal?
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0: Canta ou dança, tá assim, ó. Vou definir agora. O Jean e Giovanni tem 2, César e Paulinho tem 1. Agora é pra valer. É pra decidir o canto ou dança, hein? Meu grande amigo William, tá lá em Portugal, hein?
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0: Manda um abração pra todos os familiares e amigos, né? Especialmente pra mamãe dele lá no Fervedor. Valeu, William, um abraço, irmão. O Kleber também tá ligado comigo em Portugal, o Piquinês. O Flávio, Flávio, aquele abraço, meu parceiro. Curtindo que o batidão, Zé Danês, cadê o Russo aí? O Russo.
4: Com Adilso Batista, que é o Russo da Barra do Ariranha. Eu queria ouvir uma música com Chitãozinho e Choró, obra de poeta, oferecer para todo esse povão que estão ligado na rádio e os amigos e as amigas do Russo aqui da Barra do Ariranha. Eu vou ficar com Jean Giovanni, Adilson Batista, o fenômeno da rádio.
0: Valeu, Russo, abração pra você, hein? Ele vai de Jean Giovanni que amplia, tem 3 agora Jean Giovanni. 3 pro Jean Giovanni, 1 pro César e o Paulinho. Aqui quem é? Opa!
5: E Adilson, boa tarde, Rosilete. Adilson, passa pra gente ouvir a música do Rick Renner, Sem Direção. É, Deus, perdemos uma das maiores vozes, né, do sertanejo brasileiro.
0: Verdade,
5: tanto,
0: né?
5: Pra cantar quanto pra compor, esse homem era fera.
0: Uhum.
5: Mas vida que segue. Ofereço pra todos da Clube, ofereço pra todos aqui da Barra do Rio do Campo, Santa Angélica, Laje, Pratinha, Jaboticaba, Vermelha, Itá. Ofereço pra Dona Maria, Mãe São Jorginho, pra Ciclinda, enfim, pra todos que estão ouvindo a Clube. Tá na Clube? Tá bom demais. Pra vocês também, ô Adilson aí da Clube. Um abraço, meu amigo.
0: Valeu, garoto. Um abração pra você, minha grande amiga Rosilete. Ligadinha aqui na Clube, curtindo o batidão sertanejo. De ponta a ponta. Boa tarde, Adilson. Tô presente, hein? Meu voto vai pro Jean Giovanni, que amplia. Jean Giovanni chega o quarto voto agora, hein? César e Paulinho, coitado, tem 1 só. E o Jean Giovanni tem. O Jean Giovanni tem.

0: Ainda dá? Ainda dá pro César, hein, Paulinho? Acredita na vitória aqui, hein? Opa!
1: Que dança aí, eu voto pra cantar César e Paulinho. Joel Bernardo da Silva, depois de cantar uma.
0: César e Paulinho diminui. Valeu, meu grande amigo Joel Bernardo. Alô, meu povo aí do quarto de Itaúras. Vai de grande Itaúras, abraço a todo mundo aí do Queira Deus, Bebedouro, boa sorte, também ligado com a gente, hein? Eu menti. Boa tarde, Adilson. Meu voto aí pro João e Giovanni pra cantar. A Elisângela Mendonça do quarto do Itar. A Elisângela Mendonça do quarto do Itar. Decide o jogo aqui a favor de César e Paulinho. Não perde mais, hein? Perdão, a favor de Jean e Giovanni. Não perde mais, Jean e Giovanni, hein? Canta ou dança? 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

0: 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Alô, Jorge, não deu por ordem de chegada. Aliás, o Jorge disse César e Paulinho, hein? O Jorge disse César e Paulinho, por ordem de chegada, venceu o Jean Giovanni. Oi!
1: Boa tarde, meu amigo Adilson Batista. Eu vou de Jean e Giovanni. Se ele ganhar, toca pra nós, aperte o play.
0: Aperte o play.
1: Fica pra todos que tá ligado na tudo. Aqui é o Jean que tá falando.
0: Valeu, Jean. Um abraço, obrigado, meu amigo. O Jean votou no xará dele aí. Opa!
2: Adilson, boa tarde, tudo bom? Adilson. Adilson, meu voto vai pro César e Paulinho. César toca o pé de bode.
0: Pé de bode.
2: Agora, se for possível, eu quero ouvir um Zezé de Camargo Luciano. Faz mais uma vez comigo.
0: Ô, Bruto!
2: Uma vez com meu sobrinho, tá com mais eu, Jean, o popular Vezinho.
0: Ô, Vezinho!
2: Pra você e pra todo mundo que tá ouvindo o batidão.
0: Batidão! Tá bom é pouco, danado! Obrigado, meu amigo. Abração, tamo junto, hein? Oi!
3: Boa tarde, Adilson Batista. Aqui é Solange do Rio Preto.
0: Ei, Solange, tudo bem?
3: Gostaria de votar aí no. Canta ou dança aí no César e Paulinho. Se ele ganhar, você pode tocar essa de fundo aí. Eu ofereço pra minha mãe Ivani aí no bairro Mons Fernandes.
0: Ei, Ivani, um abraço, obrigado, Solange. Um abraço pra Ivani, está lindona. Comadre Ivani, o delegado, alô, comadre. Boa noite, comadre. Minha amiga Rosa Mônica, boa noite, Rosa. O Taquara, alô, Taquara, aquele abraço, meu amigo. É muita gente ligada no batidão. Quem é daqui, opa?
4: Alô, meu amigo Adilson Batista, alô, todos os ouvintes, Edivaldo por carne, Pinheiro.
0: Alô, Edivaldo!
4: Vou te falar uma coisa, conto pra ninguém não, hein? Inhame tá aguado. É chuva, menino, mas tá bom, tá precisando dela. Inhame agora.
0: Deu pra aqui na lavoura?
4: Jean Giovanni, bota ele pra cantar pra nós aí, beleza?
0: Beleza, vai.
4: Pra todos os operadores de escavadeira, pra todos do Morro da Colina, pra todos do Cruzeiros aí, tá bom? Pra todos de Barra de São Francisco, que é meus amigos que eu fiz aí. Tá joia, Adriana do Mercadinho também, pra vocês aí. Valeu!
0: Valeu, Bruto! Tamo junto, garota! Aquele abraço! Oi!
5: Boa tarde, Adilson Batista. É vocês, Cachoeirinha.
0: É vocês, tá bom?
5: Adilson, meu voto vai pro Jean Giovanni. Se eles vencerem aí, roda pra nós aí. Camisa manchada.
0: Camisa manchada, valeu você aí, um abração, meu amigo, obrigado e você aí. Pela participação, pela audiência. Ô, Valdir Bigode, bonitão. Ao meu amigo Ismael, Ismael, delegado do Milen, Guararema. Alô, meu povo de Guararema.
6: Você é tudo que pedi pra...
0: Muito rádio ligado, hein? Já já eu atendo a Luciana, ligadinho comigo em Água Doce do Norte, de Sergião e Giovanni. Eu atendo o Alderico Coro de Cuica. Jandinho do Pepito tá saindo, hein? Abraço a todos no Pedrinho de Espetinho ligado aqui na Globo.

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1: E a Clube não para. A Maria Madalena tá ligadinha lá em Mantena, hein? A Liquinha, Jaqueline Oliveira, boa noite. Alô, meu amigo Vinícius Victor. Vai estar na parada o Vinícius aí, hein? Alô, Vinícius, um abraço. O Antônio Alambique tá ligado, né? Arroz, o Marcelão, o Matheus, ei, Nilza, boa noite.

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0: tá bom, Mutilão, gente. Meu coração. Aí o Rick Henry não vai dar pra tocar toda essa canção, vou cada vez, não vou atender amanhã, tá bom? Agradecendo a todos pela companhia, pela audiência, porque, nossa, fiquei devendo muita gente aqui, hein? Fiquei devendo muita gente. Esse amor. Forte abraço a todos, a jantinha do Pepito tá saindo, hoje tem canjiquinha, hein? E continua o plantão na Drogaria Reis, pessoal, farmácia de plantão na Drogaria Reis, ali ao lado da rodoviária, em plantão 24 horas. Ô, Tonho, um abração, hein? Alô, Rosilão, Marcelão, e Nilza, boa noite, o Thiago, Júlio, também, né? O pessoal despedindo o Pico e mantendo, comadre Nicinha, aí, comadre, comadre Oswaldo, um abração pra vocês. O Osiel Santana também tá ligado com a gente, né? A Tereza, o Valdir Bigode, o Britão, minha amiga Leni Vieira, ei, Leni. A Zenilda em Boa Vista, ei, Zeni, um abraço pra você, Zenilda. O meu grande amigo Ismael lá em Guararema também passou por aqui. Muita gente com rádio ligado. Comadre Vanilda, boa noite, simpática. Tô nessa, tchau, obrigado, eu amo vocês. Até amanhã às 4 da manhã.
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1: Aquele jeito.
2: Guilherme Benuto, sigilo pra você aqui no Pegada Sertaneja. Segura aí que daqui a pouquinho tem mais sucesso aqui na programação. Volto já.
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1: Não aconteceu.

Sagres, que a gente finaliza o nosso Pegada Sertaneja de hoje. Eu vou ficando por aqui, meu povo. Muito obrigada pelo seu carinho, a sua audiência. E a gente tem encontro marcado amanhã, hein? Beijo, beijo. Se cuida aí. Pode fechar a porteira. Tchau, obrigada.

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1: Olá, boa noite.
2: Boa noite para você que nos acompanha em todo o país.
1: Quinta-feira, 27 de agosto de 2026.
2: Vamos aos destaques do dia.
1: Trabalho e renda.
2: Brasil chega a 103 milhões de pessoas ocupadas entre maio e julho.
1: IBGE revela ainda que taxa de desocupação recua e fica em 5,3% no período. Pablo Mundim.
3: O número de trabalhadores do setor privado com carteira assinada chegou a 39 milhões e 400 mil.
2: Atenção, estudante.
1: Prazo para renegociar dívidas do FIES termina segunda-feira, 31 de agosto. Thaísa Vitória.
4: A iniciativa oferece condições especiais para renegociar contratos firmados até 2017.
2: El Niño deve ganhar força na região norte a partir de setembro.
1: Menos chuvas e temperaturas mais altas podem afetar o abastecimento de água e a navegabilidade dos rios.
2: Estados e municípios são orientados sobre medidas de preparação e resposta ao efeito climático.
1: O cenário também aumenta o risco de incêndios florestais. Luana Karen.
5: Tanto nas cidades quanto no campo, a prevenção é a melhor forma de evitar grandes incêndios.
2: Hoje na apresentação da Voz do Brasil, Luciana Vasconcelos e Luciano Seixas.
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2: 1 milhão de pessoas conseguiram uma vaga no mercado de trabalho nos meses de maio, junho e julho de 2026.
1: A construção civil foi o setor que mais abriu vagas de trabalho, segundo dados da Pesquisa Nacional por Amostra de